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8: E pelo Brasileirão, os gaúchos entraram em campo neste final de semana. O Grêmio foi bem, venceu o São Paulo no sábado em Porto Alegre por 2-1. O Internacional também conseguiu um resultado interessante ao empatar fora de casa com o Palmeiras ontem. Palmeiras que é líder do Brasileirão com 48 pontos. Depois de 22 rodadas, o Grêmio ocupa hoje a 14ª posição com 25 pontos. O Internacional, primeiro fora da zona de rebaixamento, na 16ª posição, com 23 pontos. Pelo Brasileirão, a próxima rodada tem Internacional e Atlético Mineiro. E o Grêmio visita o Bragantino. O Internacional joga no sábado do dia 22 e o Grêmio no dia 23, um domingo. São os gaúchos no Brasileirão.
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9:18, 9:18, temperatura 8,5 graus. Vou mandando um abraço aí pro pessoal lá da Estância Agroveterinária. Um abraço pra nós corrigir aqui que o Internacional, então, antes de enfrentar o Atlético Mineiro, tá na tabela ali, né? Ele vai enfrentar então o Remo antes, né? Na segunda-feira, dia 17 de agosto, que vai ser numa segunda-feira, né? O Internacional joga às 8 da noite com o Remo e aí sim, depois, já no sábado, dia 22, pega o Atlético Mineiro. Então, corrigida aí a informação. Colorado tem o Remo antes então do Atlético. 9:18, 9:18, vão trazendo aí já o som que nós ficamos devendo da Morena Misteriosa, né? Foi essa informação. Vou botar pra rodar aí já uma só lajota. Vamos achar aí o Cleiton Borges, então, e agora vamos trazendo aí o bloco das bandas, né? Nesse bloco nós vamos trazendo aí também Banda Millennium, A Luz do Amor, e vamos botar pra rodar aí também já. Aquela regravação aí, Boca a Boca, do Silver Som, que regravou essa aí, né? Vou botar pra rodar já. Vamos abrir o bloco aí, então, pro pessoal lá da Estância Agroveterinária. Um abraço aos amigos e parceiros aí. 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

0: Esse é o som de Céu e Cantos. Na 97 você ouviu Rogério Magrão, teve também Cleiton Borges. 25 faltando para as 10. Temperatura 8 graus e meio. 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
0: Faltando 22 minutos para as 10, 22 para as 10, já estamos de volta aqui no Que Noite da Jacuí. Temperatura está em 8 graus e meio. 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Um abraço aí vai para a Beatriz aqui de Sobradinho, bairro Rio Branco. Ela pediu Mississippi dos Atuais, oferecendo para a Margarete e o Adriano, que estão na escuta em Santa Maria. Legal, um abraço aí. Obrigado pela companhia de sempre, tá bom? Beatriz, estendendo um abraço também para Margarete e o Adriano lá em Santa Maria. Vão trazer essa aí já já nesse bloco que começa com Traia Véia e Gustavo Lima.

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2: 6 minutos faltando para as 10, 6 para as 10, temperatura caindo, 8 graus, 3 décimos. 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

0: Zezé e Luciano na 97, a canção Irmão da Lua, Amigo das Estrelas. Agora 10:12, temperatura 8 graus, 3 décimos, oferecimento da farmácia do Eve Lagoão.
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0: E após uma trégua no mau tempo, na instabilidade durante o final de semana e também hoje, a chuva deve voltar a mudar o cenário no Rio Grande do Sul a partir desta terça para quarta-feira em algumas regiões. Segundo os meteorologistas, o tempo com chuva e instabilidade começa nas áreas do norte, noroeste e depois no nordeste do Rio Grande do Sul. Na quarta-feira e na quinta, aí sim as precipitações se espalham por boa parte do Rio Grande do Sul. Além disso, o frio continua marcando presença. Na madrugada e no início da manhã desta terça-feira amanhã, as temperaturas variam de 1 a 12 graus, dependendo da região, a mínima. E marcas mais baixas no interior, em áreas de maior amplitude, altitude. Também a chance de geada na campanha, no sul, na serra e no nordeste do Rio Grande do Sul. A presença do sol ao longo do dia eleva um pouco os termômetros e deixa a tarde de amanhã mais agradável. Mas as marcas não passam de 20 graus. 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
0: Dez horas e 17 minutos, 10 e 17, temperatura 8 graus 2 décimos. Vamos abrindo mais um bloco por conta de Expresso do Luar aqui na 97. É o Desacreditado. Depois vamos trazer também nesse bloco aí Projeção Nacional. Abraço aí pro Jefferson lá em Gramado Xavier, tá ligado com a gente. Tudo bem, Jefferson? Meu amigo e conterrâneo Fabrício dos Santos, seminarista. Como é que tá, Fabrício? Boa noite.
7: Boa noite, meu amigo Josiano. Boa noite a todos os nossos ouvintes da 97.3. Seminarista Fabrício, diretamente da cidade de Santa Maria, tomando um chazinho e na escuta da programação da 97.3. Um abraço, meu amigo, e também a todos os nossos ouvintes.
0: Valeu, Fabrício, um abraço pra você, obrigado pela companhia, pelo carinho de sempre. Em Santa Maria, hora do descanso, tomar um chazinho pra relaxar, dormir, descansar, porque os estudos seguem aí em Santa Maria, né? Grande abraço a todos os seminaristas, abraço aos nossos amigos aí de Santa Maria. Pessoal que se liga aqui na 97, que bom ter a companhia aí do outro lado do rádio, das redes sociais. Pelas redes sociais, pelas plataformas. É o rádio em todos os lugares, né, Fabrício?

Esse é o som de Robson e Matheus, Mil Ressacas, você ouviu também Rota 13, banda Milênio neste bloco. 20 minutos faltando para as 11, na Jacuí, temperatura 8 graus.

0: 体验你。
1: 罗马西亚。

0: bares da cidade.
1: Os bares da cidade. Vamos levar essa daqui assim, ó. Todo mundo, todo mundo.

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15: Acabou. Acabou. Não tem mais nada. É o vídeo.

Tio Silvio, a história é o seguinte. Conta aí, vai.

0: de Chora Temporal.
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3: Meia-noite
4: e um minuto.

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0: Eu amo vocês, muito obrigado.
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3: Meia-noite
1: e 28 minutos.

0: lá de amor, meu velho?
1: Aquela lá de amor.
0: A gente não pode fugir disso.
1: Não tem jeito, né, cara? A vida de todo mundo é assim.
0: Vambora.

0: Obrigado.
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0: dois. Um, dois, três, quatro. E aí, Seba?
1: Edson e Hudson.
0: Que maravilha estar aqui com vocês, inimigos da HP. Pra nós é uma honra.
1: A honra é toda nossa. E com certeza com a presença de vocês esse DVD vai ficar ainda mais especial.
0: Puxa. Fala pra mim, cara, como é que tá seu coração?
1: Ó, meu coração, né, tá aqui dentro do peito, sempre aberto pra quem quiser me amar.
0: Ah não, conta essa história direito, cara.

0: vai.
1: No pagodinho.
0: Ei.
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0: Obrigada.
1: Maravilhoso. Na sua pau.
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Tá sofrendo? Tá correndo atrás? É. Mas agora é tarde. 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
2: 2 horas e 51 minutos.

0: Obrigado, menos é mais.
1: Todo céu, tamo junto, meu pai.
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3: Sobradinho. 3 horas e 51 minutos.

Tem dia melhor que esse? Tem situação melhor que essa? Pra você mostrar a si mesmo que você é um vencedor, que você inspira vencedores tipo nós, há 20 anos atrás. Muito louco, né? Olha que cenário lindo, plateia linda. Valeu a pena. Você é um exemplo de vencedor.

0: vencedor nem sempre é aquele que ganha a corrida, e sim aquele que inspira gerações. E você é um desses, Thiago André.
1: Você também é um vencedor, Gabriel Baiano. Obrigado pela parceria. Te amo. Força
0: e honra.
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0: pode aplaudir essa figura maravilhosa. Luiz Carlos, raça negra. Que delícia, né, gente?
1: Obrigado, Mauri.
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3: 4 horas e 50 minutos.

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1: De olho na hora, são 5 horas. Temperatura é de 7 graus. 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

0: Senhor, no silêncio deste dia que amanhece, venho pedir-te a paz, a sabedoria, a força. Quero olhar hoje o mundo com os olhos cheios de amor, ser paciente, compreensivo, manso e prudente, ver além das aparências teus filhos como tu mesmo os vês e não ver senão o bem em cada um. Fecha os meus ouvidos a toda calúnia, guarda minha língua de toda maldade, que só de bênção se encha o meu espírito. Que eu seja tão bondoso e alegre que todos quantos se achegarem a mim sintam a tua presença. Reveste-me de tua beleza, Senhor, e que no decurso deste dia eu não te ofenda, e que eu te revele a todos. Amém.
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Vamos juntos aproveitar bem cada momento deste novo dia que se abre. Ainda é madrugada, 11 do mês de agosto de 2026. A partir de agora, vamos partilhar de bons sentimentos, tudo aquilo que vem proporcionar bem-estar. A boa música, a comunicação que vai envolvendo os nossos muitos amigos e amigas. Por isso, eu me proponho, enquanto amigão das madrugadas, a lhe fazer companhia, a estender o meu melhor nesse começo de dia, e assim todos os que vier. Com a graça de Deus, aí sim, tudo se transforma. Estamos na fase da lua minguante, amanhã lua nova. Pois bem, semeou a salsinha? Hã? Diz que ontem ou hoje ainda é o último dia, então, para que você tenha ela sem florescer o ano inteiro. Vamos ver no calendário sazonal, temos algumas datas. Hoje, dia da televisão. Isso muito representou tempo atrás, quando ainda eu era pequeno, a televisão preta e branca, daí chegou. Ah, sim, então quer dizer que uns 50 anos atrás, pensemos nós o que isso significava. A comunicação, e principalmente no interior, quando chegava uma televisão numa casa, era sinal de família e amigos, vizinhos reunidos, né? Pois foi lá em 1925 as primeiras experiências, as imagens que definiam o rosto humano, com 30 linhas, só para comparar, né? As atuais têm 500 linhas de definição. Seu invento, apresentado em 1926 pelos cientistas da Academia Britânica em Londres, na Inglaterra.

Agora, em 18 de setembro de 1950, foi inaugurada a TV Tupi, a primeira emissora brasileira. A TV e também Rádio Tupi. É impressionante. Transmitida em São Paulo, somente em São Paulo. Depois, no ano seguinte, no Rio de Janeiro. Ok, hoje também no calendário nós temos... Dia Internacional da Logosofia, Dia do Estudante, Dia do Estudante, hoje Dia do Advogado, Dia do Garçom, Dia de Santa Clara de Assis, Dia do Magistrado, Dia do Acupunturista, Dia Mundial do Tambor de Metal. São datas alusivas a este 11 de agosto de 2026, aliás, ao 11 de agosto, né? Nós estamos no 2026. Bom, gente, a partir de agora e até às 7, num oferecimento da Heller Escavações, Transportes e Terraplanagem, Mega Metalúrgica, Paiola Agropecuária, Caça e Pesca, Grupo São Pedro, Restaurante Paradouro Serrano, Conexão Zen Piquete, Tradição e Querência, Cressol, Fab Salgaderia e Confeitaria, Erva Mate Macedo e Distribuidora Talismã e Baterias Carniel. 5 horas e 7 minutos, 7 graus.

clássicos, em que as bandas deram uma nova roupagem e também lançaram canções como Aqui Você Está a Ouvir, com a Orquestra La Montanara, Rivers of Babylon, e a Rap Brassou, Fernando. Agora são 5 horas com mais 14 minutos. 5 e 14. Bom dia, Devônia. Ligadinha está no Passa 7. Friozinho por aí, não é mesmo? O vento de ontem.

no embalo do grupo Presença, trazendo um verdadeiro show de bandas. 5:19. A temperatura de 7 graus. Merece um fogo no fogão. Vai lá, capricha ou na lareira enquanto vai mateando. Alô, Sebastião, bom dia. Igualmente está ligado Josemar Silveira, grato pela tua audiência, bom dia. Hoje é terça-feira, tem mais, sim, já bem acordado está. Alô, nosso querido amigo de Estrela Velha, o João Ricardo Andres e a sua família recebendo meu bom dia. Que a gente saiba contemplar mais do que só ver, agradecer mais do que só pedir, sentir mais do que só dizer, acreditar mais do que só temer e saber mais do que simplesmente só existir. Cláudio Bergiante. É linda essa reflexão. Bom dia, Alberi, bairro Veracruz, em Sobradinho. Diz ele, tá sempre ligado, curtindo o programa, mesmo quando não emite a sua mensagem, mas está a nos acompanhar. Muito obrigado, seguimos nessa parceria. Oi, Elonia, linha Boêmia, agudo, bom dia. Friozinho por aí? Pouquinho. Temperatura de 7 graus aqui em Sobradinho, na quadra Altos da Matriz. Agora são 5:20. 5:20. Grupo Presença.

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1: Oi, conferindo? Agora são 5h28, tudo bem aí com você? Eu acho que sim, né? Soninho, só um pouquinho? Tá bom, então bora espantar com sono!
2: Espantar com sono e botar para bem longe a tristeza. Vamos lá, galera, o alto astral está no ar.
1: Uau, bom demais, chega junto da gente, é começo de dia.

5:28, temperatura de 7 graus. Mete lenha no fogo. Alô, meu caro amigo Dirceu Miller, no Tabonzinho, Arroio do Tigre. Ainda que frio sim, mas não com chuva, né? Só pra lembrar, estamos em pleno inverno e diz que de amanhã pra frente volta novamente a instabilidade. Ponto e a parte, vamos encarando do jeito que se apresenta. Não há como fugir da realidade, então bora! Alô, alô, Vanessa! Hoje é um dia especial, sua mãe Juliana lembra com muito carinho de quando você nasceu e por isso está a felicitá-la. Parabéns pelo aniversário natalício. Saúde, com muita paz, amor, que Deus te abençoe, que alcance todos os teus objetivos. Conferindo para mais aos amigos ouvintes em Novo São Paulo Agudo. Alô, meus caros. Como é que está aí? Tudo bem, Luana? Tudo bem, Boneide? E a Taíme já está acordada? A inspiração na dupla Taíme e Thiago? É isso, né? Taíme e Thiago, acho que é. Muito bem, meus queridos, olha a hora. Quando 5:30 para quem acordou há pouquinho. Bem-vindo, bem-vinda. Faz bem a gente acordar cedo, ter um tempinho a mais para ouvir uma música e outra, tomar um chimarrão, se organizar pro dia. Exatamente, da dupla Taíme e Thiago. Nome lindo. Enquanto tá complementando aqui no recado, vamos ver o que tá a escrever. Ah, tudo bem. Ah, sim, ela já tá indo ao colégio nessa hora da manhã. Claro, claro, lá na escola 7 de setembro. Que legal! Saudade daquele colégio. Ah, quando lá na sexta série frequentei. Abraço, meus queridos que estão indo para o colégio 7 de setembro da Picada do Rio Agudo. Bom dia aos demais estudantes que com coragem, com determinação, já vão acertando no material. Conteúdo preparado para chegar bem ao final do ano e ter a aprovação garantida. Olha, o conhecimento é uma das ciências que, uma das filosofias em que a gente absorve buscando. Não chega de graça e diz, ei, eu quero estar contigo. Não, você precisa buscar, assimilando o conhecimento para que possa também ter uma vida promissora. Mauro Miller no Tabonzinho, com um bom de um chimarrão a todos, vai desejando um ótimo dia. 5:32, 5:32, entre um recado e outro, aqui vou dizendo que a parceria do programa está por conta de Baterias Carniel. 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
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Agora 26 para 6. 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Ok, para mais música. Dentre as músicas solicitadas, vamos conferindo um dos clássicos sertanejos. Clássicos até não diria que cabe a ela, mas muito se ouviu na voz de César e Paulinho, por exemplo. Santa Maria do Brasil. Vamos ouvir com PF do Bailão. 24 para 6, não perde horário não, repita comigo. 24 para 6, temperatura é de 7 graus.

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3: 20 minutos para 6. 7 graus.

0: É ele, o amigão das madrugadas. Ei, tá na hora de um cafezinho.
1: Tá na hora de tomar café.
0: Bom demais. Um cafezinho, um chimarrão. Talvez não só um, né? Chimarrão. Você toma um, deu? Tá bom, então. Há quem toma uma... uma garrafa térmica aí. Não sozinho, partilhado, é claro. Aquece, aproxima. 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Quando eu falei há pouquinho sobre a erva Mate Macedo e a distribuidora Talismã, cujos produtos você pode buscar informações pelo 519-9848-7493. 9848-7493, com Jackson Conrad. 13 agora para 6, olha a hora passando, 13 para 6. Vamos dar um bom dia para a Lenise e para o Gerson no Tabonzinho. Alô, meus queridos! Bom dia para ouvinte Terezinha Angélica, linha das Pedras Agudo, que carinhosamente estende o seu alô para toda a sua família, né? Muito obrigado pela audiência de todos. São ouvintes assíduos a propósito, todos os dias, o Radinho, o companheiro inseparável. Tem mais a Rosane, nossa ouvinte da linha Quinca, a Rosena em Albardão, Rio Pardo, e também a Adriana, família Grelman, linha dos Pomeranos Agudo. Um ótimo dia que está começando. Ei, olha a hora, não perde horário não! 12 minutos para 6, repete aí, 12 para 6, a temperatura de 7 graus. Você já ouviu lindas canções como Fernando, Rios da Babilônia, Santa Maria do Brasil, Mississippi. Hoje está sendo o dia da gente buscar em canções cujas interpretações dado por cantores sertanejos, grupos ou bandas. E agora tá chegando mais uma. Vamos conferir com Viu Seu Paus e Banda Butterfly.

0: Olha a hora! 6:08. Acordou, mas tá no modo avião. Dá jeito! Conecte-se novamente! É mais um dia que se abriu! Temperatura de 7 graus.
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0: 8:06. Grupo Hello, Glória.

0: Morada.
1: Quando 5 minutos pra 6, 5 pra 6. Alô Alex, alô Ana, daqui a pouquinho a Terezinha tá chegando por aí. Vamos plantar fumo. Vai ser um dia bom. Ótimo dia, bom trabalho. O Amarildo Rodrigues também já sintonizou. Bom dia, bom trabalho no transporte escolar. Pra gurizada que vai pro colégio Olavo Bilac, a Luta Ceará. Bom dia. 4 minutos para 6. Roque Rodrigues sintonizou. Bom dia. Devônia no Passa 7. Marcelo Wagner, Arvoio do Tigre. Cláudio Wetzfalen. Alô, Catarina. Existem pessoas que espalham luz por onde passam. Trazem paz, alegria e força no olhar. No céu recebe o nome de anjos e aqui chamamos de amigos. Bom dia!
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1: Tá mais do que na hora, 2 para 6. Se eu lhe perguntar, ei, como é que você tá? Você responde, bem. Com bom, com alto astral. Vambora, que tem recado da Paiol, que chama, que convida.

logo já de portas abertas. Bom dia, Heraldo. Bom dia, Ceni. Alô, queridos da Boêmia Agudo. Também um bom dia para Lisete, para o Jair. Alô, queridos lá da linha São Pedro. Aos demais amigos, conhecidos, muito obrigado por já cedinho sintonizarem com essa proposta de acordar cedo, radinho ligado, enquanto um bom chimarrão. Falou, Marcos, René Jung, abraço, bom dia, meu caro, quanto tempo. Friozinho, né? Puxa vida, e essa região do Campo de Sobradinho, Passa Sete, Lagoa Bonita, sabe fazer frio. A tua localidade ali é... Creio que é no Passa Sete, né? Se não me engano. Bom, Adilson, família Kautzmann, na Coloninha, Arroio do Tigre. Oi, Adilson, já aqueceu o busão? Bora pro transporte escolar. E as mudinhas de fumo? Vai pra mais um plantio esse ano? Valeu, um abraço a todos demais da família. Alô, Adriana. Bom dia também, vai. É pra o Nelson, que gosta de acordar cedo. Bom dia, por extensão, o Grupo São Pedro, lá na Coloninha, Nelson Kautzmann, em segredo com a Leila Seolim. Alô, meus caros. Alô, alô, amigos, alô, colegas, Grupo São Pedro, bom dia. Além da emissora, também sou prestador de serviços para o Grupo São Pedro. E a gente se sente feliz falar de uma empresa que tem postura, anos de... representação. Isso faz deste nome ser consolidado. Também tem extensão.

0: Vai se organizando pro dia, tá na hora boa. Vamos lá, meus queridos, desde a gurizada que vai pro colégio até o vovô, a vovó, vai dando jeito na vida.
1: Bom dia,
0: lindeza! Vamos para mais uma atração do programa.
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Como é bom acordar cedinho, já ter bons motivos para evidenciar, agradecer a Deus, em especial o dom da vida. Olha o Salmo 116, no versículo 6, diz: o Senhor protege os simples. Quando eu já estava sem forças, Ele me salvou. Há momentos na vida em que reconhecemos nossos próprios limites. As forças se esgotam, os recursos parecem insuficientes e percebemos que não conseguimos enfrentar sozinhos as dificuldades que surgem. É justamente nesses momentos que o salmista testemunha a maravilha da ação de Deus. O Senhor protege os simples. Quando eu já estava sem forças, Ele me salvou. Essa declaração nos lembra que Deus não abandona aqueles que, em humildade, reconhecem sua dependência dEle. Sua graça alcança os que já não confiam em si mesmos, mas confiam em seu cuidado. Essa verdade aparece de maneira marcante na história do rei Ezequias. Quando o poderoso exército assírio cercou Jerusalém, não havia força militar capaz de resistir ao inimigo. O comandante assírio zombava de Deus e procurava semear medo no coração do povo. Diante daquela ameaça, Ezequias não confiou em alianças políticas nem em sua capacidade de liderança. Entrou na casa do Senhor, apresentou-se diante de Deus e colocou em evidência a carta de afronta enviada pelo inimigo e clamou por socorro. Humanamente, Judá estava sem forças. Contudo, naquela mesma noite, o Senhor interveio poderosamente, derrotando o exército assírio e libertando Jerusalém. O livramento veio unicamente pela ação de Deus. A salvação e o cuidado de Deus são frutos da sua graça, nunca das nossas obras ou da nossa força. O ser humano, por causa do pecado, é incapaz de salvar a si mesmo. É Deus quem toma a iniciativa, vem ao encontro do pecador e o sustenta com sua misericórdia. Quando reconhecemos nossa fraqueza, abrimos espaço para contemplar a grandeza da graça divina. A fé não é uma demonstração de força humana, mas a confiança humilde naquele que tudo pode. Jesus revelou esse mesmo cuidado diante e durante seu ministério. Ele aproximava-se daqueles que eram desprezados pelos poderosos: viúvas, crianças, enfermos, pecadores e pessoas simples. Nunca rejeitou quem o buscava com sinceridade. Pelo contrário, declarou: vinde a mim todos os que estáis cansados e sobrecarregados, e eu vos aliviarei. Na cruz, Cristo carregou o peso do pecado que jamais poderíamos suportar. Em sua ressurreição, conquistou para nós a vitória que jamais alcançaríamos por nossas próprias forças. Nele encontramos o verdadeiro salvador dos fracos e cansados. Também nós enfrentamos dias em que nos sentimos esgotados física, emocional ou espiritualmente. Há momentos em que as preocupações parecem maiores do que a nossa capacidade de suportá-las. Nessas horas, o Salmo 116 nos convida a descansar na promessa de que Deus protege os simples e socorre aqueles que reconhecem sua necessidade. Não precisamos esconder nossa fraqueza diante do Senhor, pois é justamente nela que sua graça se manifesta de maneira ainda mais evidente. Que aprendamos a confiar menos em nossas próprias forças e mais na fidelidade de Deus. O Senhor continua sustentando o seu

0: povo, fortalecendo os cansados, consolando os aflitos e conduzindo seus filhos com amor. Em Cristo, encontramos descanso para a alma, esperança para o presente e segurança para toda a eternidade. Seis horas e sete minutos. 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
0: Ok, é aqui que a gente se encontra de segundas a sábados. Temos sempre a oportunidade de aproveitar bem o começo do dia. Sintonizou? Bora! 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
0: Chegou a hora. Vamos relembrar dos sucessos marcantes desde 1968. E que história! Lembra da garota do baile? No palco dos atuais. Agora são 6:10. Temperatura 7 graus.

falando numa linguagem belíssima. Onde a evidência do amor, do respeito. Ah, sim, também há canções que mesclam entre as mais diversas, né? Aquela pra arrastar o pé ou então a sensualidade também, mas não de uma forma como hoje as músicas comerciais se apresentam, bem diferente. Atuais, sempre atuantes, e ainda por onde passam, reúnem multidões, né? É impressionante. Seis horas e 14 minutos. Vamos dar um bom dia para Cissa, bem acordada. Bom dia, chimarrão preparado. Alô, alô, Cleiton Capelete. Ainda que das situações, a gente vê que como tem agricultores que se sensibilizam. Ontem naquele trecho lá, não tinha como subir, né? O caminhão patinava e não ia, terra fofa. Agora colocou um tracionado a puxar o caminhão da Conecta aí, ó. Show de bola. Funcionou direitinho. Valeu, meu caro. Então, bora, bom trabalho para mais um dia. Pra galera da Conecta Empreendimentos, um grande abraço e sucesso sempre. E aos agricultores que também têm empatia com situações que precisam, demandam de força, lá tem força. Alô, Renata em Albardão, Rio Pardo, como é que está começando o dia? Com frio? Vista-se bem! Temperatura aqui em Sobradinho de 6,8. Como é que está aí na sua região? Em torno disso? De 5 a 7 graus, provavelmente. A nega aqui em Sobradinho acordou cedinho. Sim, chegou mais uma terça-feira. Temos calma, paz no coração. E contar sempre com a proteção, a bênção divina. Temos um dia com serenidade, com calmaria. Calma, desacelere. Não comece o dia empilhado, né? 220, calma. Tudo tem o seu tempo. 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Aqui em Sobradinho, depois do Trevo da Feijão, adiante ali uns 50 metros na Rua dos Pioneiros. 6 horas 18 minutos, olha a hora, 6:18. 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
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Valtair dos Anjos, bom dia, meu caro. Seja uma ótima terça-feira também ao amigo da entrada da Várzea Lagoa Bonita. Liro, registrando 4 graus e ventinho que judia. Imagino, que situação, hein? Veste uma touca, algo aí, se vai pra fora de casa. 6:20, agora já são 6:20. Tá na hora boa, vamos avante.

0: longe ou perto, vamos encurtando distâncias. Aqui, a tua participação vai se dando. Mensagens via WhatsApp. Você já sabe qual o número, não é mesmo? Sabe? Não ainda? Então, tudo bem. Vamos colocar em evidência para você. Mande a sua mensagem, vai registrando como está começando o seu dia. Mensagens via WhatsApp. 3742-1090. Facinho, facinho, repete comigo na canção.
1: O bom dia do amigão, nas madrugadas.
0: Bom dia!
1: Venha comigo para garantir um dia incrível.
0: Então, mano.

Bora! Banda 0800. Essa é pra dançar, fazer a sala ficar redonda. Vamos dar uma lustrada na sala, na cozinha. 6h21.

0: Vamos cantar junto agora.
1: Ô, Isabela, ó, bichente.
0: Olha aí, ó.
1: Ô, Isabela.
0: Agora eu fiquei bravo.
1: Vai tomar um chope.
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Bom dia, 29 minutos para 7. Alô, família Moraes, linha da grama, alô, Antônio Carlos. Alegria estar cumprimentando a você e, por extensão, sua família. Maria Lúcia Fantoni Krug, bom dia. Alô, Pedro, o Pedrão já tá junto do amigão, curtindo o começo da terça-feira. Fábio, e aí, frio no campo de Sobradinho? Nossa, sim, tá frio. Família Vargas, um abraço. Alô, Aline. Fábio diz que te ama muito, muito, muito. Loi Vendel, Leonice, Tio Alto, Arroio do Tigre. Adolfo, Loreci, Chaves, São Leopoldo. Alô, alô, meus caros que pelo aplicativo nos ouvem um pouquinho mais distante. Alô, ouvintes da linha Paza

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1: Bom demais! Valeu, Fábio, valeu, Everton!
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1: Oi!
3: Vamos lá, galera! 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
1: Que alegria estar junto de vocês! Começar bem o dia com boas energias, com a graça de Deus! Que o Espírito Santo ilumine nossa mente, nos dê o discernimento para que possamos todo dia continuar essa missão bonita. A proposta de nosso Senhor, que possamos olhar com carinho, com empatia, fazer o bem, espalhar o amor, a paz, viver a vida com justiça. Ah, sim, Linha Chave Segredo, alô Adolfo e Loreci, obrigado pelo carinho. Olha aí, o Zé Dalri tá dizendo, o último pacote de erva. Sempre tem erva nova, pode chegar e conferir. 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Quem mais sintoniza com a gente é o Chiquinho, a Valéria, a Carolina, a Josefa, Linha 7 e Barama. Alô Marlene, Picada do Rio Agudo. Alô Marciene, Boêmia. Alô Jair, alô Lizete, alô Dilva, alô, alô Edir e a sua esposa, alô Vanderlei, também a dona patroa, alô Denise. São amigos, são ouvintes, são familiares que sintonizam sim. Essa grande e bonita família Jacuí, todos os dias, o dia todo. Tem programação para todos, desde o estilo de bandas, daqui a pouco mais. Vamos com o programa Bom Dia Tchê, é das 7 às 8, esse encontro bonito, vai você fazendo o seu horário. De acordo com a sua necessidade, 23 minutos para 7, tá na cama fazendo preguicinha ainda, é? 23 para 7, repete comigo, pula da cama, vai dando jeito na vida. Temperatura de 6 graus, 8 décimos. Vem aí mais música, a banda Céu e Cantos, atendendo a pedido, vamos conferindo. Enquanto tá pra ti a participação, mensagens via WhatsApp 37421090.

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5: Leve por onde você for, que bom que você acordou cedinho e está a me acompanhar. Agora são 6h43.
6: Levanta, menino, tá na hora de tomar café.
5: Cafezinho tem o seu valor. Eu tô num chimarrão hoje, meu colega Gilcemar Moon tá na Sobradinho AM, ele mais o Gilson Brito por lá, e saiu um cafezinho, um café, saiu um chimarrão. Também erva mate Macedo, erva boa, experimente essa ideia. Olha, eu tenho aqui a companhia do amigo Wilson, da Marlizete, a Juliana e o Iago. Alô, meus queridos, tá frio. Disse aqui, ele hoje levantar, sair da cama um pouco mais tarde. É as férias de vocês, férias já passou também, né? Na verdade, para o fumicultor, mal tá encerrando uma safra, já começa outra. Então, férias é difícil. Alô, meus caros amigos fumicultores, bom dia. Oi, Mônica, família Bortzmann, linha Curitiba, Candelária, bom dia. Valécia, Valídio, Carla, Henrique, Yuri, São Roque, Arroio do Tigre. Friozinho também aí? Vistam-se bem, cuidem da saúde, é o maior bem que a gente tem. 15 minutos e meio para 7. Vou agora cumprimentando a Josecler Francisquete Castro. Tá na ordenha e curtindo o radinho. Bom dia! Alô, Célia, alô, Terezinha.

Todos os dias nós temos a oportunidade de nos melhorarmos, sermos pessoas especiais, os quais buscamos a prosperidade, mas que o crescimento pessoal não represente um egoísmo, né, por parte, um egocentrismo, mas viver também semeando bem por onde a gente passar é algo que vamos deixar como mais bonito legado. Vamos saber quem mais gosta de ouvir na programação. Já cedinho sintonizou. Alô, alô, Camila, alô, Vinícius. Alegria cumprimentá-los. E os demais da casa, tudo bem? Familiares. Um alô que vai para o Paulo, a Clarice. Já está indo para o colégio? Bom dia, Eduardo. Alô, Marcos, Camila, a Paola, Luísa, Cauã, alô, seu Ivo, alô, Dona Lete, Nicolas, o seu Jaci, a vó Nilda, o Ney, o tio Jango, são ouvintes que nos acompanham todos os dias, bem cedinho já ligam um radinho, valeu povo de São Valentim, arredores, um abraço, Eliane, Tiago, Linha Cês Maria, Segredo. Alô, meu caro amigo Antônio Alair Fernandes. Esses dias agora tem acordado um pouco mais tarde? Esperança é uma semente que Deus planta em nosso coração para nos dizer vai dar certo. É mais um dia que se inicia e nessa expectativa que estamos. Oi, Silvani. Alô, Fernando. Alô, Júlia. Bom dia em Linha Caramuru e Barama. Renate e Chico Rarro, alegria cumprimentá-los. Luiz Carlos Gomes em Pinhal Grande, desejando a todos um lindo e abençoado dia. Todo dia é dia de acreditar que vale a pena, que a vida é bela, que tudo é possível. Que um sorriso ilumina, que um abraço cria laços, que a fé move montanhas, que é bom saber viver. Que todos os dias seja um eterno aprendizado. Oh, meu querido, que bela partilha. Valeu, Luiz Carlos. Abração para você e para toda a sua família. Ei, ei, ei, bom dia, com alegria. Alô, Elton em Ibarama, bom dia para você, por extensão a tua família. Gente, agora 11 minutos para 7. 11 para 7. 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Muito obrigado a todos quantos interagiram, brincaram com a gente nessas 2 horas. Fiquem sintonizados, porque daqui a pouquinho teremos o programa Bom Dia, Tchê, a boa música do Sul. A música que traz a extensão, a cultura, a tradição gaúcha. E amanhã cedinho, de novo, a partir das 5, tá bem? Pra gente começar de alto astral. Faz muito bem.
é o desafio que a gente tem. Acordar cedinho, já se organizar pro dia. Vamos fechando na programação, trazendo a música com a banda Champion. Vem aí, banda Champion. E de todas as músicas que a gente tem, aqui vou destacar para a gente relembrar dos sucessos, bailes e canções que traz num belíssimo pupurri.

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E aí, você volta, Shima? Tá de jeito, tá no capricho, tá roncando bonito. Ó. 7:02, 7:02, o amanhecer da terça-feira. 11 do mês de agosto de 2026. Na fase da lua minguante, quase nova. Só tem um risquinho. Bueno é o que vem se apresentando e hoje, no calendário sazonal, dia da televisão, dia do estudante, dia do advogado, dia do garçom, dia de Santa Clara de Assis, dia do magistrado, né, dia do advogado, dia do médico acupunturista, dia mundial do tambor de metal. Até às 7, tu ouviste e participou do Alto Astral. E sem perder o pique, né? Sem perder o ânimo, a motivação. Seguimos até às 8 comunicando. 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Para começo, gente da nossa terra canta, linda rural. Alô, Adelar Rosa, bom dia, tchê!

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1: Conferindo, são 7:06. Repete aí, 7:06. Temperatura 6.8.
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4: 7:09, 7:09, a hora vai passando. Temperatura de 6.8. Só crescemos na vida, frente aos desafios. Do contrário, quando nos acomodamos, ficamos até acovardados, por quê? Não instigamos a capacidade que temos. Frente ao que nos propomos, o que você se propõe? A bem viver? Mas o que significa, senão que um esforço diário, uma busca constante em aprimorar conhecimento e logo buscar a identificação com a vocação. O que é vocação? Descubra, seja curioso, porque as crianças crescem não só de estatura física, mas porque elas são naturalmente questionadoras. Ô mãe, de onde eu vim? Ô pai? Sabe, essas perguntas, por mais simples que possam parecer, mas é justamente da curiosidade que nasce o conhecimento e elas vão assimilando logo a realidade onde estão inseridas. Nós é que, com o passar do tempo, vamos nos acomodando e não nos permitimos mais a ampliação do conhecimento. Quanto você usa de sua capacidade intelectual? Já parou para pensar? Até mesmo aí, na lida diária, na tua rotina. Questionar-se, por isso, cedinho, você tem a chance. No olhar lançado para o infinito, quantas perguntas surgem? E frente a esse universo político, social, tanto nós podemos crescer, buscar com amplitude, sentir o prazer daquele que tem resposta frente às suas inquietudes. Agora, tem um mistério? Tem. Talvez é isso que nos faça perceber em nossa pequenez e tanta gente que se acha doida.

de não conhecer tudo. É, e essa é a vontade da gente buscar cada vez mais, então, entender. Saber o que significa aquele que ama a verdade, aquele que busca a sua inquietude, dá respostas.

filósofo grego Sócrates, por exemplo, lá na antiguidade, ele dizia e se tornou uma frase famosa: só sei que nada sei, né? Então aprender é aceitar que não sabemos tudo. Quem acha que já sabe tudo não consegue mais crescer. Ok, só para a gente instigar um pouquinho acerca daquilo que todos os dias nós temos a chance, a capacidade de sermos melhores no sentido de aprimorar. É como que o ouro, se ele não passar pela provação do fogo, ele também não terá o seu valor, ou seja, a transformação que acontece. 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Sete horas e 16 minutos, 7:16.

0: tanta riqueza nessa canção.
1: Pra voar.
0: Um pássaro que vive em seu cativeiro pode até cantar mais, mas é pelo desejo de um espaço pra voar. Antônio Gringo, Cativeiros. Olha a hora, vamos confirmando. A informação é ventão, 7 horas e 20 minutos.
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0: 7 horas e 22 minutos, 7:22, vai embora tristeza. Na trilha sonora, Luciano Maia. Mas aqui a canção, é claro, lembrando e num legado bonito deixado, Zé Mendes. Meu caro amigo Giovanni Lipke, já posso assim lhe chamar de amigo, porque o teu gesto, tua postura de vida encanta aqueles que têm a alegria de precisar, enquanto do âmbito profissional, e conhecer esse ser humano extraordinário que tu és. Parabéns, e quando o amigo, amiga, aí do outro lado precisar de guincho, plataforma para transporte, pode contar, né? Um abraço e contato aqui para registrar, 519-9769-4647. 9769-4647. Sucesso em seu trabalho. Parabéns pela maneira como você apresenta. Simples, mas de fibra, hein? De caráter. 7:23. Olha a hora que passa, 7:23. Dentre as situações onde fizemos escolhas na busca pela liberdade, seja ela de expressão ou então como vamos associando em nosso dia a dia, muitas vezes presos, cativos. Mas o bom é sentir-se livre, como há pouco ouvimos na canção. Os caminhos, o qual nós vamos tomando no dia a dia, possam ser eles motivadores ou então deixar as pessoas com um sentimento de limitação. O que tu escolhes? A liberdade está na forma de como você pensa e vai em busca de alcançar as suas metas, seus projetos. E hoje é mais um dia que se abre, a cada novo dia tu tens a oportunidade. Lembre-se, tudo posso naquele que me fortalece, tenha sempre a certeza de que um estado espiritual também te move e move montanhas na maneira como você quer ver o mundo melhor. A conotação figurada serve apenas para expressar nessa hora que seja pequeno ou grande o teu sonho, mas é você que é o autor e busca com confiança alcançar. Celso Souza, Meus Caminhos, 7 e

0: Conferindo, agora são 7 horas 28 minutos, 7h28, a temperatura é de 6,8. Bom dia, Tchê!
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7: Conferindo, são 7 horas mais 34 minutos. 7h34. 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Temperatura de 7 graus.
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0: Bueno, agora são 7h36. Temperatura é de 7 graus, 81% a umidade relativa do ar. Bom dia, tchê. Vai cevando teu amargo. Enquanto vamos laçando amizades de sul a norte, de leste a oeste. Alô, Eronita, alô, Ayrton, mas que bonito, chimarrante. Erva mate macedo na cuia. Ah, tem dias em que tudo que a gente precisa é de um pouquinho de paciência, fé e um bom chimarrão. Bom dia, bom dia. Tem mais, a Marilane também gosta de nos acompanhar lá no Campestre, em Sobradinho. O amigo, olha aí, ó, que já em meio ao trabalho. Campeiro, tratando as ovelhas, o gado, Alexandre Rodrigues. Mas aquele chima, onde anda nessa hora? Provavelmente tu tens levado junto aí, em meio a salida. Mas que coisa linda de ver. Bora lá, e tá já se aprumando pra chuva, né? Pode o sol até aparecer, mas depois vai mudar de hoje para amanhã. Logo, logo, para as informações do tempo, Metsu Meteorologia. Um chimarrão bonito também aqui me apresenta. Beatriz Lira, ou Lira Beatriz Moura, aí está, valeu. Prefere com um chazinho, né? Ótimo. Emir Pinhal Grande, bem verdade, essa mensagem a qual há pouquinho coloquei em evidência, e é o que temos de expressão quando falamos na linguagem nobre, da verdade, da paz, da justiça, do amor. Vamos ecoando, porque tem muita gente que faz valer. E que bom que nesse princípio muitos dos ouvintes vão embasando a sua vida. Alô, Delucy Fátima, gratidão pela tua audiência. Pra ti e pra toda a tua família. Já o Terrinha na Serrinha Velha. Alô, meu caro. Deixando um abraço com carinho pra sua mãe Sirlei e a todos que acompanham no programa. 22 minutos para 7. Igualmente, compartilhou desse momento de reflexão a amiga ouvinte do Taquarala Rui do Tigre, Andréia Rasmiller, mais o Armindo. Um abraço para todos daí que já sintonizaram desde cedo, bem cedo. E aquela menina. Bom dia, Manu. Ô, menina inteligente. Falava que a criançada não só cresce em tamanho, mas em sabedoria, inteligência, que é o que difere. Muitos acham que sabedoria é igual a inteligência. Não. Sabedoria é algo divino, é dom do Espírito Santo, é luz que alcança todo aquele de bom coração. Alô, Dirceu Gorres, de Arroio do Tigre, um mate bom. E depois, bora pra obra. Bom dia, amigos da construção. Gustavo Grão, um dos pomeranos, agudo. Manda uma música buena pra gente, claro que sim. Erci Pribe, ô, meu caro, quanto tempo, saudade, uma prosa contigo. Um abraço a toda a tua família. E assim vamos, daqui, dali, percebendo que a beleza da vida está mesmo numa pronúncia que mescla sabedoria, inteligência, e tenhamos empatia um para com o outro, e que possamos perceber que a vida é tão curta para não ser bem vivida. Agora, o que é bem viver a vida? Diga aí pra gente. Vamos buscar informações na área do tempo? Vamos até a Metsu Meteorologia.
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0: Luiz Fernando Nartigal, estamos todos ouvidos. Bom dia.
3: Muito bom dia, Ederson. Muito bom dia a todos. Hoje teremos ingresso de umidade pelo norte, que vai favorecer o retorno da instabilidade, não é? Na região Centro-Serra, vamos ter um aumento de nuvens. Essas nuvens, num primeiro momento, só vão aumentar aí a deixar o céu nublado a encoberto, e da tarde para a noite já tem condição para chuva. Essa chuva que retorna hoje para a região Centro-Serra é uma chuva irregular, mal distribuída. Os volumes em geral são volumes baixos, não é? A chuva deve ganhar intensidade na quarta e na quinta-feira. Aí na quarta e na quinta-feira nós teremos aí um maior risco para chuva localmente forte, com raios e trovoadas, e de temporais localizados com vento forte e queda isolada de granizo. Depois, na sexta, o sol até aparece com nuvens, mas as nuvens aumentam e provocam chuva no decorrer do dia, sobretudo no decorrer da tarde para a noite. Ederson?
0: Muito bem, obrigado pelas informações. Está na brevidade, na objetividade. Vamos lá, de acordo com a manifestação do tempo. Tempo que se organiza para mais uma situação, né? Vamos encarando o nosso dia a dia. Aqui, Jacuí, bom dia, tchê. 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
0: Gostei do nome, Feroz. Ei, gurizada, vamos lá, 7:42. São bravos lutadores, aqueles que todos os dias arregaçam as mangas e vão pra lida. Pra quem na ordenha, pra quem já deu um trato pra bicharada. O chimarrão? Ah, sim, cedinho, ainda no escurinho, no clarear do dia. Vai fazendo a tua hora. 7:43 agora, 7:43. A Jacuí FM vai alcançando por esses rincões afora. Tantos amigos e amigas que vão primando na excelência do que os move no dia a dia. Alberto, Nana, bom dia. Seja um ótimo dia e que vocês possam alcançar de acordo com seus propósitos. E o maior deles é o cuidado um para com o outro e a extensão do amor de vocês. Veio ela, né? Como vem lindamente a... Como é o nome? Tá escrevendo. Olha só o tamanho que já está. Maria Vitória. Eu sabia que tinha Maria. Maria Vitória. Oi, Maria. Bom dia, querida. Como tem uma bonita expressão no olhar. É a delicadeza, é a sutileza com que Deus nos fala. Guardai-vos e fazei tudo com amor. Guardai-vos no amor. Tudo aquilo que eu vos disse, amai-vos uns aos outros, assim como eu vos tenho amado. É a delicadeza da vida, a expressão que está nas crianças, por isso precisamos guardar com carinho todo o ensinamento e a eles aos poucos ensinar. Ensinar o que vale a pena verdadeiramente. Para música, Gritos de Liberdade, tem essa canção, claro que sim, vamos trazer por aqui o Grupo Rodeio, que chega lindamente trazendo a extensão de voz do que muitos gostariam de proclamar. Gritos de Liberdade, Grupo Rodeio, 15 minutos para as 8.

0: 7h48.
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0: Bom dia, tchê! Vamos que vamos, gauchada, já pra reta final. Mas diz que a rapa do tacho é que é boa, é? E aí? Quando é que tu vai fazer melado? Ou açúcar mascavo? Tá na época. Aí na rapa do tacho é que é bom. Lembra do tempo de piá? Pegava uma colher e ia lá raspar o tacho. Ô, coisa boa. Nem que dava uma dor de barriga, mas era bom demais. A cana espremida, o pai designava, no mínimo, tirar o bagaço ou então tocar os boi. Eu gostava mais de tocar os boi do que tirar o bagaço, que era época fria, as mãos ficavam congeladas. E mexer no bagaço ainda com um pouquinho de caldo, né? Ficava então, além daquela meleca, gelava de verdade. Puxa vida! Diz ela que adora uma rapa queimadinha, né? Ah, tá. Agora entendi. Bah, é verdade, Claudete. Mas tu me fez lembrar do tempo em que exatamente isso. Se cozinhava mandioca, por exemplo, e naquela situação uma carninha de porco. Aí juntava aquela quirerinha, o fundo ali, né, da panela de ferro. Oh, coisa boa! Ah, e adora com couve, claro, meu Deus do céu, parece que tu é desse tempo, né? E não muito distante, também eu, já quase lá nos 48, né? Mas vou te dizer que esse tempo de infância, sabe o que eu gostava ainda? É quando ficava o pão ali de uns 2, 3 dias, cortava a parte final ali, fazia um coxinho. Diz ela assim, eu tenho meus 32, é, por aí. E cortava a costaneira, né, o final do pão, tirava, né, os farelos, colocava um feijão, pensa num feijão novo, né, e aí voltava com os farelinhos do pão e colocava esse restinho da carne, que ficava os farelinhos no fundo, principalmente a carne de porco, mas isso dava um sabor. Tá louco! Grupo Portal Gaúcho, Tranco Velho Fandangueiro, mas claro, Maicon de Faxinal de Dentro, Vale do Sol também nos acompanha. Já esquentou o peito com um bom chimarrão? Ótimo dia pra ti. 8 para as 8, agora chega, né? De papo, vamos para mais uma rodada de comerciais. 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Meu povo, daqui a pouquinho o Adriano 7 vem pra comandar Manhã 97. Pra combinar, hein? Adriano 7, Manhã 97. Não podia ser diferente. Eu volto amanhã cedinho, com a graça de Deus, pra conduzir no programa Alto Astral.
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9: Bom dia, queridos filhos e filhas. Terça-feira, começando o dia rezando pela família. Nós estamos em plena semana.

No dia da ressurreição dissestes: a paz esteja convosco. E por isso, ó príncipe da paz, no início deste dia, nesta manhã, venho pedir: abençoai e santificai a minha família. Peço, Senhor, a graça de que minha família possa ser, de fato, formadora de valores humanos e cristãos. Que todos nós tenhamos atitudes humanas de respeito, dignidade, de valorização do próximo, de promoção humana. Abra nossos olhos às necessidades do próximo. Senhor, pedimos a graça de que nossa família seja verdadeiramente uma família cristã, autenticamente cristã. Exemplo para aqueles que vivem perto de nós. Senhor Deus, afugentai todo o mal, livrai-nos do perigo de nos perder. E se em algum momento nossos olhares se distanciarem, Senhor, tome-nos pelas mãos e conduze-nos ao lar. Senhor Deus, abençoai a minha família e abençoai a todas as famílias. Afastai para longe das famílias brigas, desavenças, as drogas, o desemprego, a enfermidade, a mentira, a traição. Que a família seja, Senhor, um lugar de diálogo e de amor, de carinho e de afeto. Senhor, abençoai e protegei a minha família nesta manhã. Amém. Pai nosso que estais no céu, santificado seja o vosso nome. Venha a nós o vosso reino, seja feita a vossa vontade, assim na terra como no céu. O pão nosso de cada dia nos dai hoje, perdoai-nos as nossas ofensas, assim como nós perdoamos a quem nos tem ofendido. E não nos deixeis cair em tentação, mas livrai-nos do mal. Amém. Senhor, fazei da minha família formadora de valores humanos e cristãos. Um bom dia a todos.

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5: Muito bem, bom dia, bom dia. O pessoal que tá ligado por aqui, vamos lá. Terça-feira tá no ar, meu amigo, 11 de agosto de 2026. Nós vamos para toda a região e você vai ligadinho aí. Tudo bem? Tudo tranquilo? O pessoal que tá aí pegando a estrada, você que tá sintonizado, nós vamos aqui na programação, né? O pessoal que tá aí participando também. Ei, maravilha! Tudo bem, meu amigo? Tudo tranquilo? Então tá bom, né? É um abração aí aos amigos que participam por aqui. E vão junto com a gente, né? Ei, maravilha, obrigado pela companhia com a gente para toda a região. Para você que está aí, dona de casa, para você que está aí...

0: acompanhando a programação também. Abraço, obrigado pela parceria com a gente, né? Alôzão também aqui, pessoal que tá com a gente, né? Lá do Arroio do Tigre, é isso? É isso, Almeri, tá por aí? Mas que maravilha, abração seu Almeri aí, pessoal que tá ligado, né? Os vendedores também, na Mecânica Gettens, aquele abraço para vocês aí, obrigado pela companhia. Também mandou um abraço ao pessoal da MS Terraplanagem por aqui também, Sobradinho. Obrigado pela sintonia, um abraço, bom trabalho para vocês. E vamos na primeira parte com o Posto Ipiranga, Posto do Seu Jaci, CF Projetos Agrícolas e Ambientais, Bicho Bom Pet, mande uma foto do seu pet. Pode ser aquele pet aí, né? Você tem aquele bicho também ali, ó. Tem, né? Que nem diz outro, trata toda manhã, vai cuidando e tudo mais. Pode mandar a foto aqui pra gente. Vai concorrer uma cesta, né? 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E nós vamos lá, recados, participações, muita música e é claro, a sua participação, a sua alegria por aqui. A terça-feira tá no ar, tem sorteio também no Super Brinde personalizado da Cuptec, personalizados, mas abração toda a equipe aí da Cuptec, né? É, a gurizada que manda ver aí aquele abração, né? E nós vamos por aqui, vamos lá, né? Pessoal que tá sintonizado aí, né? Nós vamos assim com Céu e Cantos.
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2: Muito bem, vamos por aqui na programação. 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Vamos por aqui de mais recados, participações. Você vai conferindo aí também. 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AR Farma, também por aqui na programação. Um abração, pessoal, aí ligadinho na programação também. 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Tá aí, grande pedida. Vamos lá, demais sucesso. É, você vai conferindo a máquina de sucesso.
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Tá aí, muito bem, você vai ligado por aqui com César Menotti e Fabiano, conferindo só sucessos, né? Aí, seu Radite, tudo bem? Tranquilo? Bom dia, tudo bem? O Adilson de Pinhal Santo Antônio, quero oferecer uma música para as filhas, Valentina e Isadora, esposa Graciela, né? Com Rainha Musical, um abraço para vocês aí, né? E esperando vocês da rádio aí para fazer uma visita, hein? Em Pinhal Santo Antônio, conhecer o Casarão Serrano. É, lugar aconchegante e acolhedor. Opa, vamos lá sim, um abração pra vocês aí. Obrigado pela companhia, né? Já ouvi falar muito aí do local, hein? Um abração pra vocês, hein? Ó, Dilson, um abraço pra ti e toda a tua família, tá bom? E vai um abração aí pra Cílias, Valentina e Isadora, esposa Graciela. Um forte abraço, hein? Vamos pegar uma gurizada aqui e vamos lá pra Pinhal Santo Antônio, né? Fazer uma visita, incomodar vocês um dia todo aí. Daí vocês vão dizer, não voltem mais na brincadeira, hein? Opa, recebi aqui uma foto de uma xícara. Bom dia, meu amigo Sete, tudo bem? Roda pra nós aí um São Francisco. Rafael Vanzi de Marama. Tá aí, tá ótimo o programa. Abração também, pessoal. Bom dia com alegria. É, tá aí, alegria. Tem que ser a Solange. Solange, aquele abraço chimarrão aí, hein? Aquele abraço. Obrigado pela companhia. Daiane Hatk Prib, também sintonizada. Ô, maravilha, hein? Um abração, pessoal das Lojas Lebes. 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Tá aí, Lojas Lebes também por aqui. Só clássico, sucesso do mundo da música. 8 graus de temperatura. Agora 2 minutos para as 9.

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0: Muito bem, estamos aqui no nosso Manhã 97.3 com essa trupe de colegas. Bom, ficou bonito isso, né? Ah, Daniel, chegando. Não, chegou até o monitor desligou. Ele, Bibi Seolim, né, cara? Hugo Bibi, para não chamar outro Bibi, né, filhote? E nesse momento, eu vou colocar uma trilha um pouco mais calma, mais triste, porque a gente... Não, a gente vai começar, nesse momento, vamos achar aqui uma música gaudéria, e nós começamos o momento caridade. Esse momento é para tocar o nosso coração, porque você que está aí, Jorge, cara, o momento caridade... Ele é assim, ó, deixa eu achar até aqui, né, cara? Eu vou achar um Miro Saldanha, que mexe muito no coração. Né? É, cara. É o momento. Ô, Cléo, manda um abraço pro Cris. Você estudou comigo em Cachoeira? É bueno, eu compus uma música com ele. E tem rendido muito a minha cutelaria lá, não venço mais. Eu vou com a música, que é a música tradicionalista, Os Monarcas. O Ben TV. Abraço pro nosso chinesinho Almeri aqui também, né? É ele que está aqui com os olhos pequenos de virar a noite trabalhando, né? Olha que música eu fui achar, cara. Olha o Ben TV, cara. Olha a música que eu achei dos Monarcas. Não.
1: Ah, bota um grupo.
0: Brasil de Bombacha, cara.
1: Um grupo rodeio.
0: Vai aqui. Aí, deixa eu tirar. Aí, ó. Aí, deixa essa música. Aí. Estamos agora no Momento Caridade. O que é o Momento Caridade? Vai ser um novo bloco após a cavalgada, onde ele, Jorge Augusto Foleto, está pedindo no comércio local para os amigos,
1: né?
0: Bombacha, bota, e veio até um pala aqui. E o Daniel... Trouxe uma bombacha nova.
1: Nova.
0: Momento Caridade, nova. Nosso colega, nosso amigo, nós vamos chamar de nosso irmão aqui do rádio. Ele está passando por um momento difícil para ir na cavalgada. E atenção, vocês que estão acompanhando, vocês que vão na cavalgada, auxiliem Jorge Augusto Foleto. Bom dia, tudo bem?
1: Bom dia.
0: Momento Caridade. Fabrício Eulinho está fazendo um pix nesse momento, né? O Jorge, que começou o ano vendendo lenha, não conseguiu arrecadar o total para ir na cavalgada.
1: O Fabrício vende bergamota para me ajudar.
0: O Fabrício vende... O que que ele... Ele está ocupado. Ah, tá. Ele está lá. Oh, o Ivan te chamou lá.
1: É bomba.
0: E depois o Fabrício também vai dar, porque isso aqui não, ninguém está inventando nada. Nós estamos aqui com uma carga, uma caixa de suprimentos que nós recolhemos para Jorge Augusto ir na cavalgada, né? Chaves 13 e 11 deve para apertar.
1: Ah, doido.
0: Cara,
1: e o tempo resolveu mudar.
0: Mudou muito?
1: Né, agora frio e chuva.
0: Frio e chuva.
1: Pra melhorar um pouquinho.
0: Mas a cavalgada sempre foi meio assim nesse estilo, né, cara? Eu, uma vez, fiz a recepção ali, a gente foi fazer o protocolo, cara, um toró d'água, cara, e o pessoal firme foi.
1: Mas não durante os 13 dias, né?
0: Mas é a tradição, eu acho que isso é muito importante, né? Um abraço pro Cléo lá, eu brinco sempre com o Cléo. O Cléo é um amigo nosso, né?
1: Não, o Cléo é...
0: Festival do Fandango.
1: Ah, falando nisso, Cléo, tem que buscar a faca lá no Tigre ainda.
0: Ah, tem mais isto pedido a doação?
1: Não, esse é um sorteio pro pessoal que participa da cavalgada.
0: Ah, bom. Mas que tu ganhou do Cléo.
1: É, a rádio ganhou.
0: Ah, tá. Não. Mas agora fugindo da brincadeira, né, Fabrício? Que a gente não é muito assim disso aí. Mas a campanha tá valendo aqui. Só não podemos passar o teu Pix externamente, porque isso aqui não funciona assim. Nossa forma de ajuda é só interna. E o Jorge tá com a conta dele já no Pix lá, né? E em prol do fígado dele, né? Chantinon, aquelas coisinhas que vai. Mas, hoje, entre itens, ganhou uma bombacha de manhã do Daniel.
1: Ganhei uma bombacha.
0: E hoje
1: nova,
0: tu foi o
1: nova,
0: e tu foi escolhido, como preferido do Daniel, cara.
1: É verdade?
0: É verdade, cara.
1: Verdade.
0: Mas, Jorge Augusto, falando agora sério, você que estará acompanhando, né?
1: Estaremos durante todos os dias, né? É. Espero que sim.
0: O Mortadela tá bem?
1: Tá bem, tá bem.
0: Mortadela já. É o cavalo do Jorge, né?
1: Já tá lá no Cavaleiros da Serra, lá pra embarcar.
0: O pessoal do Cavaleiro já tá se organizando hoje, né?
1: Já pra deixar... Alguns vão dormir lá hoje já.
0: É, pra cuidar, né? Também
1: pra cuidar.
0: E sai que horas?
1: Sai amanhã, na quinta-feira.
0: Na quinta-feira, amanhã é quarta.
1: Mas hoje já é o dia de preparação.
0: Mas vai ter um aperitivinho, uma coisa assim?
1: Claro, com certeza.
0: Se quiser chegar lá, dá um oi, não? Tá? Vai estar por lá? Não?
1: Claro.
0: Ah, então também. Vamos, Fabrício, vamos lá visitar eles.
2: 20 dias de férias pra Marinha.
0: Cara, como é que foi abastecido na Marinha, cara?
1: Eu não sei se eu tô mais feliz ou ela tá mais feliz.
0: Como é que é? Não, ela tá. Eu não entendi porque que a mãe tá comemorando. Né? Como é que é?
1: Não,
0: e saí pior... de casa hoje, o café tava servido já, né?
2: Não, e ele conseguiu até o empréstimo consignado no nome da sogra. Consegui.
0: Antecipação.
1: Ah, esse foi um comentário do final de semana, cara, lá no Taboãozinho.
2: Tu consegue as coisas.
0: E ele, tu vê, nós aqui, colegas,
2: passa, fazendo pix. Passa, né? A perna na Maríndia, nos irmãos dela.
0: E tudo.
2: É. Mas a mãe, Jorge, assina pra ele, a mãe da Maríndia, cara.
0: A mãe da Maríndia, cara. Mas isso é legal, porque valoriza também a tradição, né? E, Fabrício, tu vê, né? Que legal, né, cara? E até a música agora é gaúcho, amigo, né? Vocês vão lá mostrar também a questão da nossa cultura, né? Por mais que tu tá levando a roupa de todos os colegas aqui, ninguém vai ter... Se alguém da rádio tentar na chegada receber a chama, não tem roupa, né? Não. Ô, Padre Matheus, pode mandar um lenço aí, ó.
1: É, não, pois é, o Padre Matheus vai também.
0: Vai.
1: Na metade em diante da cavalgada ele vai.
0: Como é que vai ser a reportagem dos primeiros 10 dias até 9h30? E quando tiver o Padre Matheus, vai até as 2 da tarde, vou estar mais firmezinho, né?
1: Ah, mas... isso é normal.
0: É normal, né? Isso aí, vocês estão muito labirinho lá, não?
1: O que é labirinto?
0: Labirinto é pra labirintir, tonto. Se vai, verdade, né, Fabrício? Mas o Pix já tá feito ali. Mas, Jorge, vocês vão ficar 20 dias, né? Tu vai acompanhar, trazer tudo o que acontece.
1: Não, 13 dias.
0: 13 dias, tá? 13 dias, não é 20 dias, aumentamos já.
1: Não, 14, porque a gente vai um dia antes agora.
0: Sim, um dia antes. E vamos passar por que cidades? Pode ir.
1: Rio Pardo. Cidade histórica de Rio Pardo, lá vai ser um... Vai ter encenação, vai ter visita aos locais históricos.
0: Aí Rio Pardo é tradicional aí também. Na
1: primeira rua calçada do estado.
0: É, tem mais.
1: Não, vai ser bem bacana, vai ser bem, bem bonito, uma questão bem histórica mesmo, de verdade.
0: Que legal.
1: E, claro, tem a festa, né? A gente fica até às 3 da manhã, 2 da manhã, embaixo de uma lona lá, nem que esteja batendo água, proseando, botando conversa
0: rimando
1: fora.
0: Rimando tudo.
1: Rimando, violão, gaita, pandeiro.
0: Pois é, tem às vezes os caras dormem na grama, né?
1: Ah, isso eu não sei.
0: Ele não lembra. Ô, Fabrício, ele não lembra. Aquela vez eu não lembro. Eu acho que foi mais na grama mesmo. Ou na terra. Mas, Jorge, ô, Fabrício, já foi numa cavalgada?
2: Não, não.
0: Mas já participou, sim, não? Na chegada, né? Não.
1: Ele não era manso ainda. Ele não era domado.
0: Vai, mãe, como é depois dessa? Não, Jorge, você vai trazer todo acompanhando aí, mandar um abraço para as empresas parceiras. Estão lá, certeza, né? Os patrocinadores, a gente já gravou, deixou tudo ok. E serão chamados ao vivo trazendo aí o que acontece aí nessa cavalgada. A gente torce, tudo de bom para todos os cavaleiros. Vai vários ônibus, vários cavaleiros.
1: 20 e poucos ônibus.
0: 20 e poucos ônibus, né? Então isso em pessoas também, né, Jorge? Vai dar um.
1: 120 pessoas.
0: É, até mais, né? Porque depois vai o pessoal.
1: Não,
0: vai
1: só se... da 14ª.
0: Só da 14ª, né? Depois vai se unindo aí no caminho e chega lá, né? Com... E vocês retornam e Ibarama, isso, né? Você também vai ter mais.
1: Sim, a chama vai ser trazida para Ibarama.
0: Para Ibarama. Uhum. E depois circula aqui na região, né, cara?
1: E isso, aí vão lá e pegam a centelha da
0: Fibriola
1: e levam para cada CTG. Né?
0: Que legal, então. Então, sucesso lá, nós vamos estar torcendo por ti. E o Pix depois a gente vai fazendo aí, tá?
1: Bom,
0: então. Eu vou fazer de R$2, eu acho que hoje é uma ajuda para ti, né?
1: É, dá bem latão. É.
0: Dá bem, dá 2 e pouco, né? Tá um pila aquele. Tá bom. Abraço. E aqui, abraço. Eu quero mandar um abraço pro amigo. O Cléo não tá ouvindo lá, tio. Cléo, se estiver ouvindo, manda um bom dia pra nós, né, tio? Que bárbaro.
1: Tem que ligar pro Cléo mesmo.
0: E domingo tem festival de fandango, né? É, vai lá buscar a faca. É, não quero falar, mas ele pegou roupa de todo mundo aqui.
1: Não. O Pala é do meu piá.
0: Sim.
1: A bombacha, eu ganhei.
0: Isso.
1: Só?
0: Só?
1: O resto eu tenho.
0: Tá, a bota.
1: Ah, ganhei a bota também.
0: Ganhei a bota do Daniel também.
1: Mas bota não. Nova. Olha, o Daniel...
0: Cara, agora vamos elogiar o Daniel, cara.
1: Patrocinou um par de botas novas.
0: CF também. Projetos Agrícolas
1: eu tenho,
0: Ambientais.
1: Claro que eu tenho.
0: Sim.
1: Botas, né, em casa. Mas
2: chegou com um par de botas de presente aqui, eu tô até desconfiado, né?
0: Não, cara? Mas ele é queridão, cara. E outra coisa, eu vou pedir pra ele os pneus do carro agora. Brincadeira, hein? Abraço pro Daniel.
2: Então tá. Daqui a 20 dias eu volto aqui.
0: É, um pouco antes, né, cara?
2: Não, 20 dias de férias.
0: Pois é, bom, então tá. 20 dias de férias, sou marinho. Como diz o Fabrício.
2: Não, eu volto em 14 dias.
0: Mas depois...
2: Volto pra rádio em 20.
0: Até recuperar. Depois tem o detox. E essa é bonita, hein?

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6: Vai, boiadeiro! Ana Castela, o Guilherme!
7: Parece que eu já quero sentar aqui num bar em Goiânia mesmo e já começar a beber ouvindo essa.
6: Tô pronto.

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8: Bom dia, Delmar. Bom dia, ouvintes e associados. Começamos agora mais um Boletim Cotriel, edição desta terça-feira, 11 de agosto de 2026. A cotação dos produtos agrícolas que são válidos para o período da manhã é soja R$ 123,00. Soja com DAP, bonificação de 1,50 safra 2026, R$ 124,50. Milho, R$ 58,00. E o trigo, pH 78, acima R$ 70,00. Esses são preços do período da manhã, à tarde, horário de faturamento da soja da 1h30 às 15h. 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Reforçando a cotação dos produtos agrícolas que foram válidos para o período da manhã. Soja R$ 123,00. Soja com DAP, bonificação de R$ 1,50, safra 2026, R$ 124,50. Milho R$ 58,00 e o trigo PH 78 acima R$ 70,00. São preços do período da manhã, à tarde, horário de faturamento da soja da 1h30 às 15h. 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
1: Muito bem, estamos por aqui, Padre Gelson também, ele que é o nosso repórter oficial, nós contratamos ele nos horários de folga, ele é repórter nosso, Festa São Roque também, já vai trazendo aqui, né, o pessoal da organização. Bom dia, Padre Gelson, ele é meio acanhado para falar no início, mas...
2: Bom dia, Adriano, né? Repórter por um minuto, né?
1: É, depois o senhor vê o cachê, manda para nós aí, o Daniel tá aqui, já paga, daí depois...
2: Tá bom. Que beleza de programa, as manhãs sempre animando nossa comunidade, nosso povo, né, Adriano? Parabéns para ti, né?
1: Para todos nós,
2: Deus,
1: né?
2: Deus te abençoe, Deus te abençoe. Amém. Todos os dias.
1: Para nós.
2: Te dê saúde, paz e cheio de sabedoria sempre. E a festa São Roque vai acontecer no Alto da Serra esse final de semana, né? Grande festa, já vem sendo preparada há bastante tempo e quero acolher aí os devotos e devotas, os visitantes da região aí. Você é convidado aí no Alto da Serra, a comunidade de São Roque, de Segredo até lá, é perto, por Arroio do Tigre, por Lagoão, enfim, tem
1: várias...
2: Tudo leva a comunidade de São Roque do Alto da Serra.
1: É verdade, começa de manhã já, né?
2: É a procissão 9 horas e missas 10 horas, com transmissão aqui pelas rádios, e aí almoço festivo, e a tarde dançante, e sorteio da rifa, e o Leandro tá aqui do meu lado...
1: O Leandro que é um dos, como a gente diz, não é só o Leandro que faz a festa, mas ele é um dos que puxa a frente, né, Leandro? Tudo bem?
3: Bom dia. Bom dia, Sete, bom dia, Daniel. Para mim é uma alegria mais uma vez estar participando aqui junto com vocês da Rádio Jaqui FM, né? Então temos na luta, há dias a gente está se preparando para essa grandiosa festa, como sempre falo aqui nos microfones dessa rádio, Alto da Serra, Comunidade São Roque, é um palco de grandes festas. Então essa é a festa do nosso padroeiro, onde temos a procissão, aquele delicioso churrasco ao meio-dia, a missa vai ser transmitida, né, contando com o nosso amigo Sombra, o Joseano, que está sempre junto, né, na caminhada, buscando recursos, eu digo assim, porque os patrocinadores estão apostando na comunidade. A gente é grato a eles, grato àquelas pessoas que doaram os prêmios da rifa, que são 10 prêmios, né, para a comunidade são prêmios iguais, aquelas Sim. pessoas que trabalham, desde o grupo, padre, que eu estava esquecendo, do CTG, né, temos uma equipe do churrasco do CTG, que eles tomam conta, junto com o Juarez Vieira, né, nosso amigo, participante dessa comunidade, domingo à noite ainda eu jantei com a família dele, a gente está se preparando, está tudo acertado para acontecer aquela grande festa que sempre acontece de São Roque, né, a gente se prepara sempre e com qualquer tempo a festa vai acontecer e uma grande festa, pode ter certeza disso.
1: E o espaço de vocês lá é privilegiado, né? Vocês podem contar aí com tem uma estrutura boa, né? O pessoal que também vai para o almoço aí pode ficar tranquilo, né?
3: É, o pessoal pode ficar tranquilo, né? Lembrando, para levar pratos e talheres, Sim. nossa estrutura é uma estrutura maravilhosa, a gente está restaurando o salão, a igreja, né? Temos o calçamento concluído, né, falando com o Daniel, há poucos dias faltava muito, mas a equipe veio com gasolina aditivada e concluiu, né, o calçamento, temos aí, embelezando, hoje vai ser, conseguir também umas câmeras que vai ser ligado direto na brigada,
1: Sim.
3: né, a gente conseguiu um recurso, vai ser instalado hoje de tarde, então a gente está lutando para que a comunidade fique cada vez mais linda, mais acolhedora, juntamente com aquele grupo de pessoas que estão sempre junto com nós, né, padre? Lutando e correndo atrás aí de cada dia mais uma coisa diferente, de melhor na comunidade.
1: Que maravilha, e não tem faixa etária, desde a criançada aí que vai ser as novas gerações até o pessoal mais velho lá vai estar junto, né?
3: Com certeza, hoje nós temos mais de 160 dizimistas, é jovens, nós temos a nossa juventude São Roque, que carrega o nome, né, do padroeiro, né, que está sempre participando nas Olimpíadas, a gente colabora com eles colaboram com nós, sempre trabalhando, a nossa escola, a gente troca ideias, né, padre? Vamos fazer a missa hoje de tarde, Sim. na parte da tarde, porque a escola quer participar. Então, a gente tem o grupo da melhor idade, que trabalha junto com a comunidade, então, as trabalhadoras rurais, é todo mundo pegando junto. Lá todo mundo é coordenador. A gente está ali trabalhando, correndo, e todo mundo é coordenador da comunidade.
1: Mas que maravilha. E pro almoço tudo organizado. Quantas pessoas são envolvidas mais ou menos no trabalho no dia lá?
3: No antes trabalho, do
1: dia
3: mesmo,
1: né? Começa antes mesmo?
3: É, começa antes, mas com certeza envolve aí umas 50, 60 pessoas trabalhando isso no dia todo da festa.
1: No dia todo da festa.
3: Temos hoje já 300 fardos de cerveja gelando, a gente melhorou a estrutura com câmeras frias, a cerveja gelada aí. Vamos fazer parte junto com nós aí, essa dupla aí, o Daniel e o Sete aí, a participar, a rádio toda aí, né? E o patrão tá aí também, né? Vamos tocar, né? O coração desse pessoal e levar a nossa festa lá, né? Na grande comunidade do Alda Serra.
1: Que maravilha, tá aí. Um abração pessoal da Alta Serra. O pessoal participa muito aqui também. Nosso repórter, agradecer a tua presença, a tua companhia ter vindo aqui. Também o nosso repórter, Padre Gelson aí, né?
3: Com certeza, né? Essa rádio sempre parceira, né? Há anos a gente vem. E agradecer o espaço de sempre, né? Agradecer já e adiantado aí a presença, né? Que estão sempre junto. Sempre o Joseano no sábado à tarde já vai lá fazer entrevistas com o pessoal trabalhando.
1: O Joseano tem até uma história, não quero te falar assim, depois pode, quando encontrar ele lá pode chamar ele de sem futuro. É que foi só no início, quando ele ficou até os 10 anos de idade, depois ele melhorou. Depois não, eu te explico o porquê, porque ele agora deu certo.
3: Não, e o Joseano eu sempre digo, né? Ele tá aqui em Sobradinho, mas ele é nosso lá, né? Ele tá emprestado aqui.
1: E vai ser churrasco lá, né?
3: Vai ser churrasco.
1: De primeira qualidade, né? Não vai ter galinhada, né? Depois pergunta a história da galinhada pra ele também.
3: Meu Deus, deixou furo.
1: Ele, o homem tem 3 ou 4 histórias que não é fácil. É uma brincadeira que dá certo. Daqui a pouco chega ele aí, né?
4: Foi verdade, né?
1: Ele não nega. Mas é uma brincadeira que a gente faz com o nosso colega Josiane. Tem um carinho muito grande lá no Lagão, assim como nós também, né? E que legal. Eu acho que tudo sendo organizado, a gente sabe que isso envolve muito a comunidade. Não é só no dia, é antes mesmo os convites, e parabéns para vocês lá, que continuem assim, cada vez mais crescendo aí as comunidades, né?
3: E de tarde aí, vão convidar também a equipe, né? A dupla Grenal, que fazer parte forte na festa, que vai ter o leilão do bolo, né, padre? Eu e o padre somos do Grêmio, mas é assim, ó, quem é que vai assumir o bolo do Inter para gritar o leilão? Vai ser eu e ele que vão fazer? Um vai ter que assumir. Mas a gente convida a dupla Grenal que vá lá fazer, marcar presença lá. E esse ano vai ser um mínimo R$1.500 cada bolo vão vender, né, padre?
1: Não, vai. Pode deixar tranquilo, já tá no compromisso. Já tá no compromisso, né?
3: E vai ter o sorteio da rifa e o famoso, né? Bailinho de tarde.
1: E o baile não tem horário pra terminar.
3: E vai ser a banda líder de Tunas.
1: De Tunas.
3: Né, que já tocou lá, os piás são bons. E a gente convida todos. Entrada franca, internet liberada aí. Merg e Max.
1: E em relação também ao almoço lá, o pessoal quer adquirir as salsichas, como é que funciona? Já pode já?
3: É o churrasco, né?
1: Pode chegar na hora lá ou vai ser mais complicado? É bom comprar antes.
3: O pessoal já sabe, vai chegando antes, já vai adquirindo o seu espeto de carne, né? Vai ter a galinha assada, vai ter o churrasquinho aí na forma aí de carne de porco, a costelinha assada e cuca, saladas. Então é uma diversidade para o pessoal estar em casa, né? Se sentir em casa, que eu considero a festa de São Roque hoje uma festa de família.
1: Com certeza.
3: A gente agradece, né, as pessoas que estão trabalhando. Nós temos uma equipe de pedreiros hoje lá que estão lutando, com certeza estão ouvindo. Um abraço ao Tonho, né, ao Patrick, ao Paulinho que está pintando. E agradecer que já concluiu a primeira etapa aí ao padre Fabrício. Padre Fabrício, também. Comemos a galinhada, joguemos uma canastrinha de noite.
1: Já fizeram.
3: Né? Ele já ficou acampado por lá aí essa semana passada.
1: Já tá lá, não busco mais, né? Agora é só semana que vem para voltar.
3: Então a gente agradece.
1: Muito obrigado por ter vindo aqui. O que precisar aí, a gente sabe, pode contar sempre com nós. Também um abraço para o Padre Gelson que está aí. Vocês querem dar a sua palavra e agradecer que cada vez mais a comunidade continue unida e nesse crescimento aí que vem muitas novidades, né? Um forte abraço.
2: Obrigado e um forte abraço a todos. E fica o convite, então, para domingo você participar da comunidade São Roque, da Serra, né? Conosco, né? E assim que em outras comunidades também tem suas atividades, é bom viver a vida comunitária, né? Participar da comunidade, da vida comunidade. Isso faz a pessoa mais feliz sempre.
1: E quanto mais os laços de amizade, mais a cabeça fica tranquila, mais, é verdade, menos bobagem na cabeça, né?
2: Melhora.
1: Quanto mais ativo, o cara fica mais positivo.
2: Tudo também vem a melhorar e auxilia para que a gente melhore os nossos relacionamentos cada dia também, né?
1: Sim.
2: Na família, na comunidade. Então, esse vínculo é importante, de pertence à comunidade, né? E agradecer a todos que cooperam de uma forma ou de outra. Né?
1: Muito bem. E o senhor tem andado de bicicleta lá, para não?
2: Tenho. Nossa, os exercícios físicos continuam, viu? E bem.
1: Ah, para jogar futebol
2: de bomba. Futebol de bomba.
1: Fiquei sabendo que o senhor foi a estrela lá do jogo agora. Disse que...
2: Não cheguei a ser estrela.
1: Mas quase.
2: Mas me esforcei.
1: E aquela roupa da bicicleta o senhor está usando ainda, não?
2: Não, aquela eu devolvi pro Darlan.
1: Tá bom, então tá aí.
2: O Darlan, devolvi pro Darlan.
1: Ficou justa demais, né?
2: Ficou justo demais e o Darlan ficou com ciúme. Digo, Darlan, então fica. Ah, não, eu aceito dizer. Obrigado.
1: Tá bom. Então. É? Ah, mas, o pessoal não ia acertar.

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21: Muito bem, estamos aqui no Momento Esportivo com Posto Ipiranga, posto do seu Jaci, e nós vamos falar agora com um atleta do povo, um atleta que desfila nas ruas, muitas vezes parecendo um cone colorido, né, com o seu laranja, amarelo, ele se cuida, tem uma alimentação regrada, igual o Fabrício Olim, né, feijoada e tudo mais, mas ele, Almeri Gonçalves, ele que é o apresentador da sua música, é o sucesso, vai falar agora, por gentileza, não, faz favor, nós estamos falando do momento esportivo, de um cara que é exemplo da questão saudável, exemplo do, o cara que só caminha aqui dentro da rádio, então é um cara muito legal. Almeri, tudo bem?
22: Como é que é?
21: Ele só caminha.
23: Só caminha. Só caminha.
21: E aí, Almeri Gonçalves, nós temos fotos, publicações, vídeos teus, sempre correndo. E é claro.
23: Não, minha, tu não tem, tu tem das árvores, do céu.
21: Cara, e como é que é pra ti? Quantos anos já tá, Almeri? Pode falar? Ah, não, não.
23: Não dá pra falar, não dá pra falar. Você não se assustar, né?
21: Mas quantos quilômetros tu corre por dia, assim?
23: Oito
21: quilômetros, cara? Oito quilômetros, cara. Ah, mas tu tem um preparo? Tem alguma alimentação saudável, alguma coisa assim, não?
23: Tento comer saudável. Tento.
21: Por exemplo, tu come carne gorda?
23: Não. Nada.
21: Não? Tá. Carne magra?
23: Ah, depende.
21: Ah, tá. Por exemplo, carne de galinha, tu come bastante, não? Não, é que às vezes tu come do tempero, risoto,
23: ou almoço. Ah, com certeza, né?
21: Com certeza também. É. Mas que hora tu começa a correr? É variado, assim, o dia?
23: Não tem hora.
21: E aquelas cores, quem é que escolhe o teu perfil, aquele teu look?
23: Isso é pra evitar acidente, né? Sabe disso.
21: Tá,
23: né?
21: Não, evitar acidente não, mas daquela tua cor tu aumenta o nível de acidente que chama atenção.
23: O Fabrício, né, que entende bem isso aí, tem os bombeiros lá bem marcadinho, né? Então tem que correr no asfalto com tênis que marca.
21: Tá, mas tu tem tênis e tem uma baby look ali que o Daniel mostrou, não é legal,
23: tem,
21: né?
23: Tem, sim.
21: Ela fica bem amarradinha. Mas tu, como um cara que mais caminha aqui dentro da rádio, como é que é assim, ó, fala pros nossos colegas aqui, que eles não têm esse exemplo, eles não têm, por exemplo, o DJ é um cara sedentário, né? Eu também sou um cara sedentário. O que tu tem a dizer para essas pessoas de exemplo, cara? Porque o nosso programa também é exemplo, né?
23: É só sair junto, correr, sair do conforto.
21: É.
23: Sair do conforto.
21: Sair do conforto. E tu fica vermelho igual o Josemar, assim?
23: Fica.
21: É.
23: Só que o Josemar aparece, eu não, né? Moreninho, neguinho.
21: Ah. E tu mais, 8 quilômetros faz? 8 quilômetros?
23: É média.
21: A média é 8 quilômetros. De caminhada quanto?
23: Depende do dia, como é que eu tô, né?
21: Ah, que nem aquele dia que tá tonteando os corredores aí.
23: É.
21: Tu já fez o Ozempic, não?
23: Não, ainda não.
21: Ainda não. Tá, então, ainda não, tudo bem. O Josemar nem precisa perguntar, não fez ainda.
23: Ô, Sete, não esquece domingo escutar sua música sexta.
21: Sua música. Não, mas agora eu quero falar do programa. Cara, é um programa que, pra ter ideia, cura até dor de ouvido, cara. É um programa bom, cura até dor de ouvido. Que horas? Sua música é sucesso. Tem um dos clássicos lá, musicais.
23: 16 às 19.
21: Tu fala romântico, cara.
23: É, viu, meu. Tu tá escutando,
21: eu, então.
23: Tu tá,
21: Gonçalves,
23: então eu ouvi que tu tá escutando.
21: Claro, tu fala tudo melódico, cara.
23: Hã? Sobre o amor, eu quero criar um programa sobre o amor, tu não quer participar?
21: E agora sobre assim, o teu passado, se tu fosse contar qual a música que marcou, assim, ou marca, por exemplo.
23: Ixi.
21: Tu era da época do Vando? Que ele tirava calcinha pra plateia, coisa assim?
23: Tempo.
21: Ah, tempo do Vando. Roberto Carlos.
23: Também.
21: Erasmo.
23: Também.
21: É. Ixi. Tudo esse pessoal aí.
23: Didi Abelha.
21: É. Gretchen. Kid Bengala. Quer dizer, não. Então tá, vamos lá de Gustavo Lima então agora, né?

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5: Muito bem, vamos por aqui na programação, você vai ligado aí, agora falando da dupla Grenal, né, e o Grêmio aí, né, trazendo as informações, próximo desafio somente no domingo, 4 horas da tarde, Atlético Mineiro e Grêmio, você vai conferir por aqui, né, é as informações. O Internacional, próximo desafio, também trazendo aqui, né, na programação, é o Internacional e Remo na segunda-feira às 20 horas, né, os times tentando fugir aí. O Grêmio já tá mais fora do Z4, mas não pode, como diz outro, né. Tem que ficar atento, né? Tem que ficar atento os dois times aí. Um abração, pessoal aí da Bicho Bom Pet também. CF Projetos Agrícolas e Ambientais. Daniel. Já tá chegando? Não é. É só mês que vem pra não cantar pra ele. 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E nós vamos por aqui. 10 graus de temperatura, Henrique Juliano.

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5: Muito bem, estamos de volta por aqui, nós vamos do Manhã, Manhã 97.3, programa líder de audiência no seu FM. 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E pra você que tá ligadinho aí, né? 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Abraço para vocês aí, né? O pessoal que tá ligadinho com a gente também, os amigos aí, né? 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E nós vamos por aqui, recados, participações, muita música. E agora, Alana Tavares, um abração pra você aí, você do Comércio Boas Vendas, 10 graus de temperatura, o Stefano... Ricardo Arcari, aquele abraço, eu Loriva em Faxinal, a Rosena do Albardão, abraço pra vocês, obrigado pela companhia. 3742-1090, essa semana tem sorteio de uma cesta da Bicho Bom Pet, vá participando, e de uma personalizado, item personalizado aí, do pessoal, né, da Cuptec Personalizados, vai lá.

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2: Atende aí, bebê! Fala comigo!
3: É isso aí, atende aí, bebê, Gustavo Lima, Zé da Recaída, 11 graus de temperatura, 11:10, aumenta o volume.

0: Trembão, recordando aqui também Gustavo Lima, Zé da Recaída, você vai conferindo, programa aí com pra toda a região, pessoal que tá ligadinho, e lembrando que o restaurante da Vera fará mondongo nesta terça-feira, hoje, entrega a partir das 17 horas, encomendas antecipadas pelo fone 99793-4980 ou 99975-2059. 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Vamos lá, recados, participações, muita música, você confere por aqui, né? Tem muita música legal pra gente conferir e nós vamos lá, daqui a pouco tem manchete do meio-dia e daqui a pouco tem também pra você conferir na programação, tá? Você vai conferindo aí daqui a pouquinho. Previsão do tempo.
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9: Muito bem, vamos ligados por aqui no Manhã 97,3. E olha só, hein? Tá brincando com um amigo meu nessa semana, disse na semana passada até, né? A Copa do Brasil vai sair o sorteio e vai dar Grenal. Pois dito e feito, o primeiro confronto do sorteio, Grêmio Internacional pela Copa do Brasil. O segundo, Cruzeiro e Atlético Mineiro, mais um clássico. Curioso, né? Mas tudo bem, né? O terceiro, Vasco e Vitória. E o último confronto, mais um clássico, Santos e Palmeiras. Então definido aí, né, os quatro confrontos das quartas de final da Copa do Brasil. Grêmio Inter, um Grenal na Copa do Brasil nas quartas de final. Um Grenal, É, haja coração, né? Cruzeiro e Atlético Mineiro, Vasco e Vitória, Palmeiras e Santos. Né? O vencedor de Grêmio e Internacional enfrenta o classificado de Cruzeiro e Atlético Mineiro. Já o vencedor de Vasco e Vitória duela com o classificado de Santos e Palmeiras e Santos. Né? E agora a gente aguarda porque vai ter o sorteio dos mandos de campo, né? Pra ver como acontece. O primeiro jogo é no Beira-Rio ou na Arena, mas um abração aí pro nosso amigo Adriano, que tá na sintonia, né? O Tocai lá, é a gurizada que brincava, o Evandro também, essa gurizada, é. Marcelo também, ô Marcelo, né? Não esqueci de ti aí. É, cara, a gente falava, vai dar Grenal, cara. E tá aí, ó, os confrontos, né? Grêmio Internacional... E depois enfrenta, pega Pedreira, depois pega Cruzeiro ou Atlético Mineiro, né? E também Vasco e Vitória, depois pra frente, quem passar pega Palmeiras ou Santos, né? Clássicos e mais clássicos pela Copa do Brasil. E agora, daqui a pouco, saem os mandos de campo. A gente vai atualizando pra você aí, né? Que coisa séria! 11 graus de temperatura, 11, 22. Rogério Magrão e Banda, aumenta o volume.

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12: Muito bem, leve uma vida mais leve, você está aqui na programação e vai ligadinho para toda a região. Nós vamos por aqui, daqui a pouco sai o sorteio aí, né, dos mandos de campo, mas já tem Grenal na próxima fase da Copa do Brasil. É, as quartas de final, né? 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Abraço lá, meu amigo Fabinho Celulares, lá, o pessoal da Tecnocel. E aí, Fabinho, tudo bom? Tudo tranquilo? Teu time vai enfrentar o Inter e o meu vai enfrentar o Grêmio. É Grenal, né? Alôzão, pessoal das lojas Becker, Supermercados Treviso, Paiol Agropecuária, Caça e Pesca, Lago Mudas, Reabilitar Odontologia, UPA Bebidas aí no chicletinho, alôzão pra UPA aí, dona Marta e equipe, né? 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E nós vamos de mais e mais recados, tem muitas mensagens aqui também chegando, alôzão também pro Fernando de Sobradinho, tá na sintonia, abraço também pra Rosane sintonizada, também mandar um abração a Marcia Juliana Knirsch, da linha Cariginho, aquele abraço pra vocês, a Marilane, o pessoal da Lago Mudas, aquele abraço, a Magrebe também, aquele abração, Renata do Albardão, um abraço ao nosso amigo Joel aí, né, do Poço Leão, tá na sintonia, o Erasmo do Sicredi lá na Lagoa Bonita do Sul, né, alô pessoal aí, né, sintonizado com a gente, obrigado pela companhia, pela parceria, o pessoal de todas as agências aí do Sicredi, obrigado pela sintonia, né? E o pique da Jacuí, os nomes vão aqui pro sorteio, neste sábado um rodízio de pizza, vai participar do rodízio de pizza aí, para uma pessoa da pizzaria predileta, hein, pessoal? Tá aí, né? Grande pedida! E por aqui a gente vai assim, nesse clima, vai lá de recados, participações, muita música e Shakira.

Aí, muito bem, YouTube por aqui pra gente conferir e recordar, hein? O sucesso Desfilando do Manhã 97.3. Daqui a pouco, manchetes do meio-dia, né? Saindo também a Copa do Brasil. E olha só, eu já, como colorado aqui, né? Sorte, né? É, sorte. Grenal na próxima, às quartas de final. Além do Grenal nas quartas de final, o segundo jogo é na Arena. É. Terá Grenal nas quartas de final. O primeiro jogo será no Beira-Rio, a decisão será na Arena, né? Pra ver quem passa de fase. E que fase anda, né, o Internacional? Mas tudo bem. Vamos lá, né? E vamos juntos por aqui também. Vários clássicos aí nas quartas de final da Copa do Brasil. Nosso quadro, Ana Castela. Daqui a pouco, manchete no meio-dia.

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1: Muito bem, vamos destacando por aqui as manchetes do meio-dia. Agora, 7 minutos para o meio-dia, temperatura em 11 graus, 76% umidade relativa do ar. 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Manchetes do meio-dia, temperatura em 11 graus, 76% umidade relativa do ar. Nós vamos por aqui com agora 5 minutos para o meio-dia, né? A temperatura aí agora se mantendo em 11 graus e vamos aguardando aí, né? Em relação também à previsão do tempo, daqui a pouco. Educação Pública de Sobradinho avança nos resultados do IDEB 2025. Semana Estadual do Patrimônio terá programação especial em Sobradinho. Vídeo apresenta o projeto Caminhos do Centro Serra na Câmara de Vereadores. Comunidade São Roque de Alto da Serra prepara a tradicional festa do padroeiro em Lagoão. Ibarama recebe R$1.800.000 para reconstrução de pontes. Princípio de incêndio atinge sistema elétrico do Hospital Santa Rosa de Lima, em Arroio do Tigre. Antônio Rafael dos Santos assume Secretaria de Obras de Lagoão. Luiz Marçal Arrial apresenta um olhar sobre a economia rural de Sobradinho na Tribuna Livre do Legislativo Municipal. Agora 4 minutos para o meio-dia. Essas e outras logo mais nas rádios Sobradinho AM e Jacuí FM. 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Daqui a pouco tem previsão do tempo.
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7: Com o ingresso de umidade pelo norte do território gaúcho, favorecendo o retorno da instabilidade, nas próximas horas em Sobradinho e na região Centro-Serra, segue o predomínio das nuvens, que aumentam mais no decorrer da tarde para a noite e provocam chuva. Não se descarta chuva localmente forte com trovoadas, e até mesmo alguma queda muito isolada de granizo. A temperatura aqui na madrugada chegou entre 6 e 8 graus. Em grande parte da região, durante a tarde atinge entre 12 e 14 graus. Na quarta e na quinta-feira, muitas nuvens provocam chuva. E há maior risco de chuva localmente forte, com raios e trovoadas, e de temporais localizados, com vento forte e queda isolada de granizo. Sobe mais a temperatura. Na quarta-feira, as mínimas ficam entre 9 e 11 graus e as máximas entre 17 e 19 graus. Já na quinta-feira, as mínimas atingem entre 11 e 13 graus e as máximas chegam entre 15 e 17 graus. Na sexta, o sol até aparece com nuvens, mas as nuvens aumentam e provocam chuva no decorrer do dia, sobretudo no decorrer da tarde para a noite. Haverá uma maior variação na temperatura. As mínimas devem ficar entre 10 e 12 graus e as máximas entre 17 e 19 graus. Da Metsul, Luiz Fernando Nartigal.
2: Essa foi a previsão do tempo com a Metsul Meteorologia. 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
1: Educação Pública de Sobradinho avança nos resultados do IDEB 2025. Sobradinho. Um vídeo produzido pela Turce Serra, Associação de Turismo da Região Centro-Serra, foi exibido durante a sessão da Câmara de Vereadores de Sobradinho, destacando o projeto Caminhos do Centro-Serra. A iniciativa tem como objetivo divulgar e valorizar os atrativos turísticos dos municípios da região, destacando as belezas naturais, a cultura, a gastronomia, a história e as experiências que podem ser encontradas nos municípios da região Centro-Serra. Durante a apresentação, a Turce Serra reforçou a importância da união entre os municípios para fortalecer o turismo regional e ampliar a divulgação do Centro-Serra como destino turístico. O projeto Caminhos do Centro-Serra também busca incentivar a participação de empreendedores, estabelecimentos comerciais, serviços, propriedades rurais e demais segmentos ligados ao turismo, contribuindo para a movimentação da economia e a geração de novas oportunidades. A proposta é que os diferentes municípios possam ser integrados por meio de roteiros e experiências, permitindo que moradores e visitantes conheçam melhor as riquezas e os atrativos de cada localidade.
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1: Brasília. Os Estados Unidos aceitaram o pedido do Brasil para iniciar consultas na Organização Mundial do Comércio sobre as tarifas adicionais aplicadas a produtos brasileiros. O governo norte-americano afirmou estar disposto a dialogar para buscar uma solução. O Brasil acionou a OMC em 27 de julho, alegando que as tarifas são incompatíveis com as regras da organização. A China também solicitou participação nas consultas, argumentando ter interesses comerciais diretamente afetados pelas medidas dos Estados Unidos. Bogotá. Um terremoto de magnitude 7.4 atingiu a Colômbia nesta segunda-feira, deixando 132 pessoas mortas e 570 feridas. O presidente Abelardo de Lasprilla, que assumiu o cargo há poucos dias, decretou situação de emergência. O epicentro foi registrado em Quibdó, no departamento de Chocó, mas o tremor também afetou cidades como Cali, Pereira e Manizales. Ao todo, 61 edifícios foram destruídos, além de danos em unidades de saúde, escolas, estradas e aeroportos. Equipes de resgate continuam trabalhando na busca por sobreviventes. O Brasil e outros países manifestaram solidariedade e ofereceram ajuda à Colômbia. Brasília. A Receita Federal disponibilizou a versão web do serviço Minhas Declarações do ITR, que permite preencher, transmitir, retificar e consultar a declaração do Imposto sobre a Propriedade Territorial Rural, sem instalar os programas. O acesso ocorre pelo portal de serviço da Receita, com a conta gov.br, prata ou ouro. O uso da plataforma é obrigatório para proprietários de imóveis rurais com mais de 100 hectares, enquanto áreas de até 100 hectares também podem utilizar o programa, que é gerador da declaração. A declaração deve ser apresentada por proprietários, usufrutuários, titulares do domicílio útil e demais responsável pelo imóvel rural. A plataforma também reúne declarações, recibos e documentos do ITR, além de permitir o pré-preenchimento de dados. A entrega fora do prazo está sujeita à multa. Porto Alegre. Motoristas que pretendem adesivar veículos com propaganda eleitoral ou utilizá-los em atividades de campanha nas eleições devem comunicar previamente à seguradora. Segundo a FENSEG, essas mudanças podem apresentar aumento de risco devido à maior exposição a acidentes, vandalismos e também eventos públicos. A alteração no uso do veículo sem atualização da pólice pode resultar em recusa da indenização em casos de roubo, furto ou até colisão. A entidade também alerta que danos a adesivos e envelopamentos, além de prejuízos causados por tumultos e vandalismos, geralmente não fazem parte da cobertura convencional. Para evitar problemas, a orientação é informar a seguradora, consultar o corretor, solicitar eventual alteração na pólice e verificar as exclusões e as exigências do DETRAN. Brasília. O presidente do STF e do CNJ, Luiz Edson Fachin, anunciou que pretende encaminhar ao Congresso até o final do ano um projeto de lei nacional para regulamentar e padronizar a remuneração de juízes e desembargadores. A proposta busca ampliar a transparência dos salários da magistratura e promover maior controle dos gastos públicos. Um grupo de trabalho criado pelo STF, em junho, está elaborando as regras e ouvindo representantes do Judiciário, entidades de classe, OAB e a sociedade civil. O CNJ e o CNMP também já aprovaram proposta para criar um contra-cheque único para magistrados, procuradores e promotores. Brasília. A Polícia Civil do Distrito Federal investiga um grupo suspeito de planejar atentados terroristas em Brasília durante o período eleitoral. Segundo as apurações, os integrantes mantinham mapas e plantas de prédios públicos, incluindo o Congresso Nacional e o STF, além de discutirem possíveis ataques e invasões. A Operação Rede Interrompida, deflagrada no dia 4, cumpriu 8 mandados de busca e apreensão em 5 estados, entre eles o Rio Grande do Sul. Os investigados, com idades entre 19 e 31 anos, utilizavam grupos de Telegram para organizar ações e disseminar conteúdos extremistas. As investigações também identificaram conteúdo neonazista, antissemita e misógino, além de tentativa de recrutamento. As autoridades analisam o material apreendido para identificar outros envolvidos e possíveis planos do grupo. Buenos Aires. O presidente da Argentina, Javier Milei, voltou a atacar o presidente Lula. O argentino compartilhou uma publicação do deputado republicano norte-americano Carlos Jiménez, aliado a Donald Trump, que chamou o petista de porco. Na publicação, Jiménez afirmou que as críticas de Lula ao secretário de Estado dos Estados Unidos, Marco Rubio, seriam influenciadas por chefes ligados à chamada ditadura castro-comunista. Na sequência, o parlamentar declarou: "Os brasileiros merecem muito mais do que esse porco." Milei compartilhou a mensagem em suas redes sociais. A nova manifestação ocorre em meio ao agravamento das tensões diplomáticas entre o Brasil e a Argentina. Durante a convenção do PL, que oficializou a candidatura de Flávio Bolsonaro à presidência, Milei também criticou Lula e o ministro do STF, Alexandre de Moraes. Em entrevista posterior, chamou o presidente brasileiro de ladrão e corrupto. Milei ainda criticou o modelo político brasileiro, associado ao governo Lula e ao socialismo, e defendeu a mudança de rumo no país. As declarações provocaram reação do governo brasileiro. O ministro das Relações Exteriores, Mauro Vieira, classificou as ofensas como graves e afirmou que a Argentina precisa interromper as agressões e retomar a normalidade nas relações bilaterais. Segundo ele, os ataques de Milei contra autoridades, instituições e poderes brasileiros chegaram a afetar a condução diplomática entre os dois países.

0: Estrela Velha. A situação de emergência do município em decorrência das chuvas intensas que atingiram Estrela Velha foi homologada pelo governo do estado, conforme o decreto publicado no Diário Oficial. Com a homologação estadual, o município avança em mais uma etapa para o reconhecimento da situação de emergência. Agora, Estrela Velha aguarda o reconhecimento pelo governo federal, que vai permitir a continuidade dos encaminhamentos necessários diante dos impactos provocados pelas chuvas. A medida é importante para formalizar os dados e também os danos registrados e possibilitar o acesso do município a mecanismos de apoio e ações de resposta e recuperação. Ibarama. O município recebeu a segunda parcela de recursos do Ministério da Integração e Desenvolvimento Regional por meio da Defesa Civil Nacional, destinada à reconstrução de pontes danificadas pelos eventos climáticos. Ao todo, o município foi contemplado com R$ 2.674.000, liberados em duas parcelas. A primeira corresponde a 30% no valor de R$ 802.000 e a segunda de 70% no valor de R$ 1.872.000, creditada no dia 7 de agosto. Os recursos serão utilizados na reconstrução de quatro pontes. Uma delas, sobre o Lajeado Seco, já foi construída com os recursos da primeira etapa. A segunda parcela será destinada à construção de outras três pontes, duas sobre o Lajeado da Gringa e uma sobre o Arroio Grande. Conforme o prefeito Valmor Matana, o repasse é referente à transferência obrigatória de recursos para ações de reconstrução após os eventos climáticos que atingiram o município de Ibarama. Lagoa Bonita. O grupo Bons Amigos, formado por pessoas com deficiência e seus acompanhantes e vinculado ao CRAS, participou de uma programação especial em alusão ao mês de conscientização e visibilidade das pessoas com deficiência intelectual e múltipla. No Centro Administrativo Municipal, os integrantes foram recebidos pelo prefeito Luiz Francisco Fagundes e servidores, onde realizaram exposição de mandalas confeccionadas pelos próprios participantes em atividades do CRAS. A programação também contou com a baladinha dos PCDs, promovida na sala de projetos do CRAS, proporcionando confraternização, integração e valorização dos participantes. As ações destacaram a importância da inclusão, do respeito, da socialização e do reconhecimento das potencialidades das pessoas com deficiência. Lagoão. A Secretaria de Obras está sob novo comando. Antônio Rafael dos Santos assumiu a titularidade da pasta, com a missão de dar sequência aos serviços e atender às principais demandas de infraestrutura do município. À frente da secretaria, Rafael contará com o apoio do prefeito Nélio Fornari, do vice Fábio de Camargo, dos vereadores da base, demais secretários e servidores municipais. A função vinha sendo desempenhada por Jesus Fritz, que deixou o cargo. Entre as responsabilidades do novo secretário estão o acompanhamento da manutenção das estradas e vias públicas, além do atendimento às necessidades das comunidades do interior e da área urbana. A administração municipal ressalta que a nova gestão pretende manter o trabalho integrado, fortalecer o diálogo com os moradores e garantir a continuidade das ações voltada à melhoria da infraestrutura de Lagoão. Lagoa Bonita. A Brigada Militar promoveu uma reunião comunitária dentro das ações da Operação Volta às Aulas. A atividade teve como foco o fortalecimento da segurança no ambiente escolar e a prevenção de situações que possam prejudicar a convivência entre os estudantes. O encontro foi conduzido pelo Sargento Edson Billig, comandante do Grupo de Polícia Militar do município, e contou com a participação de representantes da Secretaria da Educação. Durante a reunião, foram abordadas questões relacionadas à segurança no ambiente escolar, com destaque para o combate ao bullying, a mediação de conflitos e a prevenção de comportamentos que possam comprometer a convivência e o aprendizado dos estudantes. Também foi ressaltada a importância da integração entre escolas, famílias, Secretaria de Educação e órgãos de segurança pública. A intenção é identificar precocemente possíveis situações de risco e estabelecer formas adequadas de encaminhamento, contribuindo para um ambiente escolar mais seguro, acolhedor e propício ao desenvolvimento dos alunos. Arroio do Tigre. A Prefeitura abriu a concorrência eletrônica destinada à contratação de empresa especializada para execução completa de 41 unidades habitacionais de interesse social. As propostas deverão ser enviadas até às 7 horas e 59 minutos do dia 24 de agosto deste ano. O edital e demais informações estão disponíveis nos sites oficiais de Arroio do Tigre, além do telefone 51-3747-1122. A iniciativa busca ampliar a oferta de moradias de interesse social no município. Sobradinho. Uma mobilização entre familiares, amigos, integrantes da comunidade acontece no próximo sábado a partir das 14 horas na ERS 400, na localidade de Granja do Silêncio, em memória a Marcos Vinícius Ortega, de 35 anos, morador de Sobradinho, que morreu em decorrência de um acidente de trânsito ocorrido no ano passado. A manifestação será pacífica e tem como objetivo prestar uma homenagem a Marcos, além de chamar a atenção das autoridades para a necessidade de melhorias na sinalização e na segurança do trecho conhecido como Curva da Melancia, próximo ao trevo de acesso a Sobradinho. O acidente aconteceu no dia 8 de dezembro de 2025. Marcos conduzia um Fiat Palio quando se envolveu em uma colisão com uma carreta, logo após o trevo de acesso a Sobradinho, no sentido Sobradinho Passa 7. Na ocasião, a pista estava molhada em razão da chuva. O condutor ficou preso às ferragens e precisou ser retirado pelos bombeiros voluntários de Sobradinho. Após receber os primeiros atendimentos, foi encaminhado ao Hospital São João Evangelista. Marcos sofreu diversas fraturas e escoriações e posteriormente foi transferido para um hospital de referência, mas não resistiu aos ferimentos. Familiares destacam que a curva é conhecida pelo histórico de acidentes e que, inclusive, o guarda-rei existente no trecho permanece danificado. Segundo Salete Zortea, mãe de Marcos, a mobilização será marcada pelo respeito, pela união e a solidariedade. A família pretende também reforçar os pedidos às autoridades para que sejam providenciadas melhorias na sinalização do local. Após a manifestação, familiares e amigos vão participar de uma missa de sétimo mês pelo falecimento de Marcos, às 18 horas, na Matriz de Sobradinho. As circunstâncias e as causas do acidente ainda seguem sendo apuradas pela Justiça. 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O dólar opera em queda nesta terça-feira. Pela manhã, a moeda americana caiu 0,10%, cotada a R$ 5,10 para venda. Ontem, a moeda americana fechou cotada a R$ 5,11. Com isso, o dólar registra uma alta de 0,53% na semana. No mês, tem uma alta de 0,81%. E no ano, o dólar registra uma queda acumulada de 6,89%. Na área agrícola, a Cotriel comercializou a soja R$ 123 o saco, o milho R$ 58, trigo pH 78 acima R$ 70 e o preço do arroz em casca R$ 68. Conforme as cotações da Emater, o feijão, o saco de 60 quilos, vale R$ 171,67. No mercado de carnes, o preço médio do quilo do boi vivo é de R$ 12,32. A vaca, R$ 10,97. O búfalo, R$ 10,09. O cordeiro, R$ 13,84. E o suíno, R$ 5,82. Já o preço médio para o litro de leite pago ao produtor no Rio Grande do Sul, segundo o Conselheite, é de R$ 2,53.
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0: Lagoão. A comunidade São Roque de Alto da Serra promove no próximo domingo, dia 16, a tradicional festa do padroeiro São Roque. A programação reúne momentos de fé e devoção, almoço festivo e atrações para confraternização entre famílias. Segundo o coordenador da comunidade, Leandro Daleasti, os preparativos estão na reta final e envolve a participação de moradores, a diretoria e voluntários. Também estão sendo realizadas visitas às comunidades vizinhas para a arrecadação de donativos. O salão comunitário e a igreja passam por melhorias para receber os visitantes. A programação religiosa começa às 9 horas com a procissão saindo da gruta, localizada aproximadamente 1 quilômetro da comunidade, em direção à igreja. Em seguida, às 10 horas, será celebrada a missa com transmissão ao vivo pelo Facebook da Rádio Sobradinho. Antes da festa, também será realizado o tríduo na quarta, na quinta e na sexta-feira, sempre às 18 horas. A devoção a São Roque é um dos principais elementos da celebração. Conforme o padre Gelso Bernardi, o santo possui forte devoção popular, especialmente relacionadas a enfermidades, pedidos de cura e bênçãos para as plantações e os animais. A festa, segundo ele, representa um momento de fé, gratidão e encontro entre as famílias e a comunidade. Ao meio-dia será servido o tradicional almoço com galinha assada e recheada, churrasco de gado, carne suína e acompanhamentos, além de saladas e cucas. A organização orienta os participantes a levarem pratos e talheres. Durante a tarde haverá sorteio da rifa Leilão do Bolo e a tradicional domingueira com a banda Líder de Tunas. A entrada será gratuita e o local contará com internet e Wi-Fi liberada. Para Daleasti, a festa também é uma oportunidade para fortalecer os vínculos comunitários e valorizar as comunidades do interior. Ele ressalta que o evento deste ano terá um ambiente renovado, um resultado do trabalho realizado ao longo das últimas semanas por moradores e colaboradores. A expectativa é de grande participação de famílias e devotos de São Roque, mantendo viva uma tradição que, segundo os organizadores, atravessa gerações. As rádios Sobradinho e Jacuí e empresas do município e de outras regiões são parceiras e a Rádio Sobradinho e Jacuí acompanha o evento com boletins. Segredo. Os vereadores estiveram reunidos nesta segunda-feira durante a 20ª sessão ordinária do ano. Na ocasião, foi aprovado o projeto que autoriza a contratação temporária de 3 enfermeiros com a carga horária de 40 horas semanais para atender uma necessidade excepcional de interesse público. A medida busca recompor as equipes de enfermagem das unidades de saúde da sede, de Tamanduá e de Bela Vista, diante do aumento da demanda, também do afastamento de uma profissional por licença maternidade e do término de contratos. As contratações terão prazo de até 10 meses, com a possibilidade de prorrogação por igual período. Os vereadores de Segredo voltam a se reunir segunda-feira às 18 horas, na 22ª sessão ordinária de 2026. Esportiva. A CBF aprovou 10 mudanças nas regras de arbitragem que passam a valer a partir da 23ª rodada do Brasileirão e também serão adotadas na Copa do Brasil e no Brasileirão Feminino. As medidas buscam reduzir a cera e aumentar o tempo de bola rolando. Entre as principais alterações estão: goleiros terão 8 segundos para repor a bola, haverá 5 segundos para laterais e tiro de meta, jogadores substituídos deverão deixar o campo em até 10 segundos e atletas atendidos em campo ficarão 1 minuto fora. apenas o capitão poderá falar com o árbitro. A chamada Lei Vini Júnior prevê cartão vermelho para quem tapar intencionalmente a boca durante uma discussão com o adversário. O protocolo do VAR também foi ampliado, permitindo novas intervenções, inclusive em situações envolvendo o segundo cartão amarelo, que possa resultar em expulsão e correções de lances objetivos, sem a necessidade do árbitro ir ao monitor. Por outro lado, pela segunda vez na história, Internacional e Grêmio vão se enfrentar na Copa do Brasil. O confronto das quartas de final foi definido por sorteio no final da manhã de hoje. A única outra vez que a dupla Grenal disputou um confronto direto na competição foi em 1992, também nas quartas de final. Os demais confrontos da Copa do Brasil, além do Grenal, terá Cruzeiro e Atlético Mineiro, Vasco e Vitória e ainda Palmeiras e Santos. A data base dos confrontos de ida será o dia 26 de agosto, enquanto os duelos de volta vão ocorrer em 3 de setembro. O primeiro jogo do Grenal na Copa do Brasil será no Beira-Rio, em Porto Alegre, e o jogo decisivo de volta será na Arena do Grêmio. Sobradinho. Em referência à campanha nacional Agosto Lilás, que busca conscientizar sobre a prevenção e o enfrentamento da violência doméstica e familiar contra a mulher, a Brigada Militar realizou ações de policiamento comunitário e orientação nos municípios de Lagoão, Arroio do Tigre e Passa Sete. Em Lagoão, a guarnição promoveu uma atividade na Avenida Tomás Costa, em frente à Praça Pública. A ação contou com o apoio do Centro de Referência de Assistência Social, o CRAS, e incluiu uma barreira policial orientativa e a distribuição de materiais informativos aos pedestres. Durante a iniciativa, os policiais repassaram orientações sobre os direitos, tipos de violências, os diferentes tipos de violência, medidas protetivas e formas de buscar ajuda em situações de vulnerabilidade, além de divulgar os canais de denúncia da Brigada Militar. Em Arroio do Tigre, a BM participou do 14º Encontro de Lideranças e Integração das Agricultoras, realizado no Clube 25 de Julho. O encontro foi utilizado para ampliar o diálogo com as mulheres de toda a comunidade rural, levando informações sobre o Agosto Lilás e reforçando a importância da prevenção e do enfrentamento à violência doméstica e familiar. Já em Passa Sete, o primeiro-tenente Jerônimo Dalberto ministrou, segunda-feira, uma palestra para cerca de 80 estudantes do ensino médio, além de professores e funcionários da escola Cristo Rei. A iniciativa realizada, a convite da diretora Elizabeth de Souza da Cas, abordou os direitos das mulheres, a identificação de comportamentos abusivos, os mecanismos de proteção previstos em lei e a importância de buscar o auxílio junto às forças de segurança e à rede de atendimento. A iniciativa também reforçou a necessidade da integração entre escola, comunidade e brigada militar na construção de uma cultura de respeito e prevenção à violência.
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0: Sobradinho. A Semana Estadual do Patrimônio 2026 começou nesta segunda-feira e segue até domingo, com a programação especial em Sobradinho voltada à valorização da história, da memória e da identidade cultural do município. Em entrevista à Rádio Sobradinho, a diretora de Cultura e Turismo, Júlia Moraes, destacou as atividades preparadas pela Secretaria de Educação, Cultura, Turismo e Desporto, em parceria com a Casa da Cultura. Segundo ela, a programação contará com visitas guiadas a diferentes patrimônios históricos tombados do município, especialmente na área central. Entre os locais que serão apresentados estão a Casa da Cultura, o Obelisco, o Monumento do Leão Alado, a Casa do Testamento, a Ponte do Barracão e os casarões históricos da localidade de Campestre. Também estão previstas visitas ao Museu Histórico Municipal e ao Museu do Imigrante da Associação Fogolar Friulano. A diretora explicou ainda a importância da preservação dos patrimônios tombados, que serão protegidos por legislação justamente para garantir que esses bens permaneçam como parte da história das futuras gerações. Em Sobradinho, além dos patrimônios materiais, como prédios e monumentos, também existem manifestações culturais consideradas patrimônio imaterial. Um dos destaques da programação será à noite no museu, na sexta-feira, quando o Museu Histórico Municipal e o Museu do Imigrante estarão abertos em horários especiais para receber a comunidade. A iniciativa busca possibilitar a participação de pessoas que não conseguem visitar os espaços durante o horário normal de funcionamento. Nos dias 15 e 16 de agosto, sábado e domingo, a Casa da Cultura também estará aberta ao público, permitindo que moradores e visitantes conheçam o prédio histórico e seus espaços. Todas as atividades são guiadas e abertas à comunidade. Júlio Moraes também destacou os preparativos para as comemorações dos 100 anos de Sobradinho, que serão celebrados no próximo ano. Nesta quinta-feira, às 19 horas, será promovida na Câmara de Vereadores uma reunião com representantes de entidades do município para iniciar a construção coletiva da programação dos festejos. A proposta é envolver a comunidade e as entidades locais na organização das comemorações, valorizando a trajetória do município e, ao mesmo tempo, projetando o futuro de Sobradinho. Segundo a diretora, a intenção é celebrar o centenário honrando a história e os antepassados que contribuíram para a construção do município, mas também pensar em ações e projetos para Sobradinho nas próximas décadas. Júlio Moraes reforçou durante a entrevista à Rádio Sobradinho a importância de que a população conheça os patrimônios existentes no município e desenvolva um sentimento de pertencimento e valorização da própria história. Arroio do Tigre. Um princípio de incêndio foi registrado por volta das 17 horas desta segunda-feira no Hospital Santa Rosa de Lima. O fogo atingiu parte do sistema elétrico nas proximidades da usina de oxigênio. A equipe do hospital conseguiu controlar inicialmente as chamas com o uso de extintores. Na sequência, o Corpo de Bombeiros Voluntários de Arroio do Tigre foi acionado e refez uma inspeção no local, com varredura para identificar possíveis pontos de risco. A situação foi controlada sem que o fogo se propagasse. Após a vistoria, o ambiente foi considerado seguro.
3: Mas que história linda!
0: 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Sobradinho. A 25ª sessão ordinária da Câmara, realizada nesta segunda-feira, teve como principal destaque no espaço Tribuna Livre a participação de Luiz Marçal Arrial, com o tema Um Olhar sobre a Economia Rural de Sobradinho, Região e Perspectiva de Mudanças. Na ocasião, ele apresentou dados sobre a realidade econômica e populacional do Centro-Serra e chamou atenção para o esvaziamento populacional da região. Segundo os dados apresentados, Sobradinho perdeu cerca de 29% da população nos últimos 30 anos. A Rial também destacou a dependência regional de culturas como tabaco, soja e milho, defendendo a diversificação da produção, a agregação de valores e a criação de novas alternativas de renda para as propriedades rurais. Entre as possibilidades apontadas estão agroindústrias, cultivos protegidos, fruticultura, produção de hortaliças, irrigação e produção de ovos fora de gaiolas. Na sua avaliação, a diversificação pode ampliar a renda das famílias e reduzir a dependência de poucas culturas e de uma única safra anual. Outro ponto destacado foi a necessidade de criar oportunidades para que os jovens permaneçam na região. A Rial afirmou que a falta de oportunidades de trabalho e renda contribui para a saída da população para a redução do número de propriedades rurais. Ele também defendeu uma maior integração entre os municípios do Centro-Serra, argumentando que muitos dos desafios econômicos são comuns à região e precisam de ações conjuntas. Na sessão de ontem foi exibido um vídeo produzido pela Associação do Turismo do Centro-Serra, apresentando o trabalho desenvolvido pela entidade e divulgando o novo roteiro turístico, Os Caminhos do Centro-Serra. A iniciativa foi destacada como exemplo de união entre os municípios e de busca por novas oportunidades para a região. Além da Tribuna Livre, a sessão do Legislativo teve pedidos de informação e providências e o encaminhamento para análise nas comissões de dois projetos. Um que estabelece critérios para o provimento da função de diretor das escolas públicas municipais e outro relacionado à Lei de Diretrizes Orçamentárias para 2027. Os vereadores de Sobradinho voltam a se reunir em sessão ordinária, segunda-feira, dia 17, às 18 horas.
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0: 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O tempo deve mudar no Rio Grande do Sul já nesta terça-feira, com muitas nuvens e período de sol. A estabilidade deve retornar à metade norte, principalmente entre a tarde e a noite, devido à formação de uma frente quente. A chuva pode avançar para a faixa central, Vales e a Grande Porto Alegre no final do dia. Amanhã a chuva deve se espalhar pelo estado e pode ser mais intensa na serra e no norte. Entre quinta e sexta, a instabilidade continua com chuva na metade norte, no centro e no oeste. Enquanto o extremo sul deve ter pouca ou nenhuma precipitação. Em Sobradinho, a temperatura mínima de hoje foi de 6,5 graus, registrada pela estação meteorológica instalada no Parque da Feijão. A máxima pode chegar a 15 graus. Neste momento, na quadra Altos da Matriz, em Sobradinho, a temperatura é de 11 graus e 7 décimos e a umidade relativa do ar está em 76%.
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0: 12 horas 51 minutos. 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Sobradinho. A rede pública de educação apresentou avanço nos resultados do Índice de Desenvolvimento da Educação Básica, o IDEB 2025. Os dados divulgados pelos Ministérios da Educação apontam um crescimento no índice nos anos iniciais do ensino fundamental e permanência do resultado nos anos finais. Nos anos iniciais, Sobradinho registrou um crescimento consecutivo no IDEB. O índice passou de 6 em 2021 para 6,4 em 2023 e chegou a 6,5 em 2025. O resultado apresenta a continuidade de uma trajetória positiva e reforça os avanços na aprendizagem dos estudantes. Nos anos finais, Sobradinho também mantém uma trajetória de crescimento ao longo dos últimos anos. O índice passou de 4,6 em 2017 para 5 em 2019, 5,1 em 2021, 5,2 em 2023 e manteve os 5,2 em 2025. A manutenção do resultado demonstra a consolidação dos avanços alcançados pela rede nessa etapa de ensino. O IDEB não é calculado exclusivamente a partir do desempenho dos estudantes em avaliações. O índice também combina os resultados obtidos no Sistema de Avaliação da Educação Básica, o SAEB, com informações sobre aprovação e fluxo escolar, coletadas por meio do Censo Escolar. Para a Secretaria de Educação, Cultura, Turismo e Desporto, os resultados alcançados pela educação pública de Sobradinho são reflexo de um conjunto de fatores e ações desenvolvidas continuamente pela rede de ensino. Entre eles estão os investimentos em infraestrutura escolar, formação continuada dos professores, projetos pedagógicos, condições de aprendizagem e parcerias educacionais como o programa União Faz a Vida, além dos investimentos realizados na área. Também devem ser considerados os diferentes contextos socioeconômicos dos estudantes e das comunidades escolares, que fazem parte da realidade educacional e também influenciam os processos de ensino e aprendizagem. Segundo a secretária municipal de Educação, Lisane Bernardini, a evolução dos indicadores demonstra o compromisso da rede de ensino de Sobradinho com a melhoria contínua da educação, valorizando o trabalho de professores. Valorizando também o trabalho das equipes diretivas, dos profissionais da educação, dos estudantes e suas famílias na construção de uma educação pública cada vez mais qualificada para Sobradinho. 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

Salve! Salve, galera! Boa tarde! Excelente! Tarde da terça-feira. Terça-feira, hoje é 11 de agosto de 2026. Eu sou Maristela Orlandi e a partir de agora a gente vai seguindo juntos por aqui com o melhor do pop, do rock, do sertanejo universitário, do forró, do sambinha, o pagode, as tendências, o que rola no mundo, os clássicos. Aquele sonzinho pra recordar, a gente toca aqui. E a você fazendo com a gente a melhor playlist, participando aí no 51-3742-1090, nosso WhatsApp, pra você mandar boa. 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São os nossos parceiraços aqui nas tardes, então, de segunda a sexta-feira. Vamos trazendo a primeirinha para começar aí a nossa tarde. A primeirinha a gente começa assim, hoje vamos começando com Maiara e Maraíza. 1 hora, 2 minutos, 11,9 a temperatura.

Salve, salve, turma! Olha a hora aí, 1h07, 1h07, muito boa tarde pra você. Vamos que vamos então. Comecinho da tarde da terça-feira, gelada. Ontem tinha um sol, hoje já não temos. Fazer o quê, né? Fazer o quê? Ontem era ontem, hoje já é hoje. Hoje tá nublado, tá cinza. Paciência, previsão aí. Segundo a Metsu Meteorologia, aí pros decorrer da semana é de instabilidade. Vamos trazendo Skank, abrindo aí mais um bloquinho, ó.

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1: Muito que bem, hora certinha, 1h27, vento norte, informando aí.
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Bora, galera, 1h29, vamos que vamos, com muita música boa pra você, só vem então, trazendo aí recadinho de quem, alusão pro Alisson, tá na sintonia aí, boa tarde, obrigado pela companhia, valeu Alisson. Já vamos trazendo então, que de abelha, como é que eu vou embora? Não vai não, fica aí, aumenta o volume, toma um chimarrãozinho, fica com a gente.

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Bora, bora! Salve, salve, sintonia! Vamos que vamos, então! Muita música boa pra você, já vai pedindo a tua, programando aí. Nosso WhatsApp 51-3742-1090 pra você fazer aí com a gente a melhor playlist. Vamos juntos, então! Alôzão, vai pra Simone, que tá na sintonia. Boa tarde, Simone! Eita, faz tempo mesmo que eu não toco Madonna. Um tempão, vamos trazendo aí Madonna então pra gente curtir aí. Vamos com Holiday da Madonna. 1h42.

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Vamos trazendo pra você curtir aí. Vamos de Lucas e Orelha e a Preta Perfeita.

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E aí, galera, tudo bem? Bora lá, 2:05. 2:05. Muito bem. 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O que a gente traz aqui... Como é que é?

Tamo juntos então. Vamos com Beautiful Day, embora não seja muito Beautiful Day. Pra quem curte aí os dias cinzas, né? Tá um Beautiful Day, com certeza. Quem curte um solzinho não tá muito não. Vamos curtir o YouTube então.

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0: Agora certinha, confere aí com o Aventão, 2h22.
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0: De buenas aí, bora lá, 2h23, 2h23, sempre com a parceria por aqui, Casarão Verde Sobradinho, continua aí a super promoção, galera, descontos de 10 a 50%, isso mesmo, em toda a linha inverno, com um descontaço aí de 10 a 50%, para você aproveitar e conferir também as novidades da coleção verão na moda feminina e masculina. 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Muito que bem, segue a sonzeira por aqui, você programando a boa daí, manda a boa que a gente toca. Nosso WhatsApp 51-3742-1090. Alôzão, vai para Karina que tá na sintonia. Tudo bem, Karina? Tamo junto, então. Começou a chuvinha, né? Começou a chuvinha. E olha, eu vou te contar, viu? Uma semana aí de instabilidade. Isso mesmo. Uma semaninha aí sem a gente ver o sol. Ai, ai, ai, ai, ai. 11,7 a temperatura nesse momento. Aquela chuvinha, então. Já começou, né? Quem aproveitou o sol ontem, aproveitou. Quem não aproveitou, só semana que vem. Semana que vem ele aparece de novo, segundo o Metsu Meteorologia, né? Fazer o quê, galera? Fazer o quê? Era só o que me faltava. Menos é mais e Xande Avião. 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
9: 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Bora, bora, bora. Meninas no Albardão, Renata, Rosena, como é que vocês estão aí? Tudo certinho? Abração aí, obrigado pela companhia. Capricha na mentira. Ela é Ana Prado, meu querido Cristiano Klein. Abração aí, queridão. Capricha na mentira. Ela é Ana Prado, que eu já vou trazendo, então. Vamos providenciando aí pra gurizada que tá na escuta aí. Cristiano Klein, abração. Obrigado pela companhia, meu queridão. Vamos que vamos, então. Aqui, capricha na mentira.
10: Faz um favor pra mim, Bira. 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
4: 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Bora acordar esse prédio aí com Lua Santana. E um chimarrãozinho, uma pipoquinha pra quem tá de folga, quem tá em casa com essa chuva aí, curtindo a 97.
5: 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Já são quatro da...

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2h50, 11,3 a temperatura. 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Tudo bem, 2h51, tem mais recados. Charlie Brown Jr., alôzão pro Jussier de Barama. Fala, Jussier Barama, como é que tá aí, meu querido? Tudo certinho? Abração aí, meu querido. Charlie Brown Jr., já vou trazer pra ti, tá? Segura aí o tchan que já rola.

Quem é que tá com frio aí? Ah, é. É verdade, viu? É verdade, Cristiano Clay. Quem tem que caprichar aí não é na mentira, é no tempo, ó. É o cara lá de cima, né? É o cara lá de cima. Eita, friozinho, né? Friozinho nada, friozão, rapaz do céu. Não tá fácil, né? Mas também a gente tava reclamando, tá calor, calor, calor. Aí vem temporal, aí vem pedra, vem granizo e escambau. Tem que esfriar, né? Estamos no inverno, pra fazer o quê, né? Mas que não é bom, não é bom. Eu também não curto nem um pouquinho o inverno, mas faz parte. Tem que esfriar. Senão fica complicado, né? Senão São Pedro manda pedra lá de cima e tufão e tudo mais, né? Tô rindo, mas é de nervoso, viu? Um abração aí, Cristiano Klein. Obrigado pela companhia, né? Vamos caprichar nesse tempinho aí, São Pedro, né? Vamos caprichar. E que mais que a gente vai trazendo de recado?

já tocar. O Limba tá na sintonia aí também, né, Limba? Como é que tá aí, Caxias do Sul? Tudo certinho? Vamos ver quanto é que tá a temperatura em Caxias do Sul. Provavelmente o Limba já deixou, né? Deixa eu só atualizar aqui. Já deixou. Quanto tá essa temperatura? Vamos conferir aí então. Tudo tranquilito, no mais 11 graus. Tá parecidinha com aqui, bem parecidinha com a nossa, viu? Aqui tá 11.4, já ultrapassado aí os 12 graus, mas agora baixou, né? Agora vai esfriar de vez aí. O que que vamos ouvir? Um Led Zeppelin, Immigrant Song. Fazer o seguinte, depois então do Charlie Brown, nosso amigo Jussier aí, Barama, a gente toca um Led Zeppelin. Daqui a pouquinho tá saindo um som também pra ti, viu, nega? Abração aí, queridona. Obrigado pela companhia, tá? Abrindo bloquinho então com Charlie Brown.

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Tá de buenas aí? 13h09. Vem com a gente. 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Ega, aquele abraço aí, queridona. Vamos curtir aí Hungria. Hungria com João Carlos Martins, tá bom, minha queridona? Meu amigo Vili Carvalho, já vou ouvir. O que você quer ouvir aí, Vili? Já vamos colocar na roda também, diretamente aí do bairro Rio Branco, né, seu Vili? Um abraço aí, obrigado pela companhia. Vento gelado? Pensa no vento gelado, Limba, no Passa 7. Pensa no vento gelado no Passa 7. Que Sobradinho tá um vento, mas o Passa 7. Agora eu imagino a Lagoa Bonita também. Meu amigo Marlon aí, galera aí do Posto de Saúde, as meninas aí no Posto de Saúde, no Lagoa Bonita também. Como é que tá o vento aí na Lagoa Bonita? Caxias do Sul é marolinha, perto aí da Lagoa do Passa 7, viu? Fica um dia inteiro aí na Lagoa Bonita, Limba, pra te ver. Se tu não vai ficar congelado. Ai.

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6: Bora, bora, turma. 13h22. 3 horas 22 minutos. Vamos que vamos. Vamos que vamos. Muita música boa pra você. Já aproveita e já pede a tua aí. Manda boa. Nosso WhatsApp 51 37 42 1090. 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Vamos abrindo o bloquinho, aproveitar, mandar um alusão, que eu sei que ela está. Nos acompanhando aí. Ei, cadê a musiquinha aquela que eu queria? Oh my God. Peraí. sumiu também. É, dos mistérios que acontecem, vou deixar pro próximo bloquinho, então. Esse bloquinho, não, deixar a próxima música. Vou abrir esse bloquinho trazendo aí trazendo o Lulu Santos. E na sequência, sim, a gente manda ver na Pink, que eu sei que a Danusa está ouvindo aí. Alexa, aumenta o volume. Vou zoar com a Alexa da Danusa agora. Ai, ai, ai. Alexa, aumenta o volume. Volume 22. Um pouquinho mais. Volume 24, Alexa. Vamos abrir o bloquinho então com o Lulu Santos e na sequência vamos de Pink, que eu sei que ela tá me ouvindo aí, né, Danusa Resch? Abração, minha querida!

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Bora trazendo aí mais recados então. Alôzão aí para Solange, alôzão pra Marizane. Boa tarde, meninas. Chimarrãozinho cai bem, né? Chimarrãozinho é ouro. Delícia. Boa aí pra espantar esse frio. E a boiadeira? Tá beleza. Vamos trazendo a boiadeira pra vocês curtirem aí. Qual da boiadeira que vocês querem? Solteiro forçado. Tá bom. Vamos curtir.

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que vem, galera. Olha a hora aí, 13h47. 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Vamos trazendo mais um recado aqui. Que a galera quer ouvir agora? Falou aí, nega, belezinha? Salve, Marilaine! Claro, vai dar tempo sim, vou trocar da pasta aqui. E vamos trazendo o Fred Mercury pra ti aí, pra turma. Esfriou, hein? Esfriou, né não? Esfriou, minha querida. Vamos lá, vamos curtir. Fred Mercury, então. 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

4, vamos passando a régua. Vamos pra saideira então. Curtiu aí a Pink? Então dá-nos a rechaza. Mandei a Alexa colocar no 24 volume aí. Só pra te curtir a Pink. Beijão aí então. 13h53, vamos pra saideira aí então. Curtiu aí o Fred Mercury, Suzana? Eita, bom demais, né? Bom demais. Foi o pedido da Marilene aí. 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E a gente vai passando a régua, porque o Gilcemar já tá por aí, pra comandar mais um Bandas na Jacuí.

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Olá, gente, muito boa tarde. Estamos aí chegando para ti mais uma vez. Agora já estamos com 4 horas mais 8 minutos em 4 e 8. Vem comigo, a partir de agora eu vou te fazendo companhia. Eu prometo para te trazer o melhor da música popular do Sul. É o programa das bandas que está só começando. É claro que tu já está aí esperando, já está sintonizado com a nossa programação faz tempo, né? Desde cedo. Louco para que chegue às 4 da tarde para curtir o melhor da música popular do Sul. Acertei? Ah, eu sei que sim. 11 graus mais 1 décimo a temperatura, 11,1 a temperatura, 81%. Umidade relativa do ar em Sobradinho, na quadra Altos da Matriz. 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Tudo certo? Manda um alô pro pessoal da Secretaria da Agricultura de Ibarama. Tá aqui, aquele abraço, toda a equipe aí, brigadão pelo carinho da audiência. A chuva lembra você, vamos começar com essa do Alma Nova hoje.

0: Aí o sucesso da banda Ébanos, Minha Mania, 4 horas agora mais 17 minutos, 4 com mais 17, ótima tarde para você que se liga na programação das bandas na Jacuí.
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0: 11 graus agora a temperatura em Sobradinho. 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Salve, salve, como é que tá o amigo Derli aí, tudo certo? Abraço, Avícola Tafarel, seu Ari. Um abraço e obrigado pelo carinho da audiência, hein? Salve, salve por aqui também pro pessoal lá de São Cepé. Olha só que maravilha a ligação que recebemos há pouco lá de São Cepé. Abração aí para o Leandro lá de São Cepé e a esposa Marisa acompanhando a nossa programação. Obrigado pelo carinho da audiência de vocês lá em São Cepé. Pouquinho antes de São Cepé, um pouquinho antes falando de nós aqui, né? Para nós é um pouquinho antes. Lá em Restinga Seca, pessoal também... A Ilvana, a Mana Lanches, abraço para vocês aí, brigadão pelo carinho da audiência, sempre acompanhando também o melhor da música popular do Sul. O Leandro lá de São Cepé que pediu banda Os Atuais, tá chegando de segunda a domingo, esse sucesso, esse clássico dos reis do baile.

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0: Olha só, já de volta pra você, essa é a programação das bandas aqui na Jacuí 97.3 FM. E que esse tempo vai fazer, será, hein? E que você vai fazer, tempinho? Previsão de chuva era só pra amanhã? É, variedade, já deu uma garoazinha. Coisa mais séria, como chove fácil nos últimos anos, né? Deus que me perdoe. Como é que estamos por aí, seu Jorge e a dona Inês? Tudo certo, tudo tranquilo? Linha Cereja, em Arroio do Tigre, acompanhando a nossa programação. O que estão fazendo aí? Frio em Linha Cereja? Chimarrão e pão de queijo. Deus, ali. E convite que é bom nada, né? Coisa bom, chimarrãozinho, né? Acompanhado do pão de queijo, então nem se fala. E ainda sintonizado na Jacuí, aí fechou todas, né? Bem, né? Reclamar da vida pra quê daí, né, gente? Deus, Deus. Marilene Lopes, como é que estamos? Abraço, boa tarde. Quem mais tá ligado com a nossa programação por aqui? Me mandou uma foto que tava carneando galo aqui. Ah, aqui, ó. O Gilceu Cos, o popular Pelé e a dona Marli, aí na linha 1A em Ibarama. Ah, o franguinho perdeu a vida aqui, né, che? Ei, Luana. Vamos fazer uma sopa ou fazer uma polenta com molho com esse frango aí, hein, Pelé? Pra qualquer um dos cardápios aí, eu sou parceiro, viu? Ah, uma sopa de galinha hoje cai bem, né, tchê? Isso ali. Mais uma polentinha também com esse frango aí. Barbaridade. Um abraço pra vocês aí. Márcio de Lima, o popular Corvinho, também ligado pra nossa programação. Aquele abraço. Maravilha. Deixa eu ver aqui, quem tá deixando recado aqui na sequência da nossa programação também? Na lida de fumo, né? Na lida do fumo, repicando as mudinhas. Tá preparando aí mais uma safra. Aquele abraço aí pro Alberto Lázari. O Alberto Lázari, que é um dos coordenadores do Estalagem de Emaús, né, Alberto? É isso? Fiquei sabendo, mas que tal, rapaz? Agora sim, né? Aquele abraço, obrigado pela participação aí sempre também com a nossa programação, né? O Pretinho Puntel também tá ligado na programação. Boa tarde, estamos aqui. Herbaridade, meu Deus, o nosso colega José não tava por aí de novo, eu acho, né, Xê? Deus livre, vou pegar todas essas galinhas aí, tem que ser experiente, né, Nuno? Tem que ter as manhas para pegar esses galos aí tudo, né? Não é qualquer um. Deus livre. A Ana e também a Maria. Então aí, abraço para vocês, bom trabalho. Maravilha. Fátima Limberger e o Antônio de Oliveira em Lierval, também ligado na programação. Você Fica ou Vai, é o pedido musical do Vilseu Pause. Abraço aí para vocês. O chimarrãozito e os pãozinhos de queijo rolando lá na linha Cereja. Ai, barbaridade, se não fosse tão longe ia aparecer aí, viu? Nem é tão longe assim, né? Nem é tão longe assim. A participação por aqui do nosso amigo Vili Carvalho, também está deixando seu recado aqui na nossa programação. Vamos compartilhando com os amigos. Fala, seu Vili, tudo certo?
1: Tudo bem?
0: Tudo bem.
1: O Vili Carvalho, aqui de Barro Branco.
0: Uhum.
1: Isso aí, eu pedi uma música pro senhor.
0: Qual?
1: Dá para emendar uma de Paulo e Paulinho.
0: Ai, ai, ai.
1: Pode ser uma sertaneja.
0: Só banda isso, agora.
1: Não tem?
0: Uh-uh.
1: Uma banda?
0: Pode ser.
1: E uma boa tarde para o senhor, tudo bom? Estou no comando do programa seu, uhum, até terminar, todo dia.
0: Então tá bom.
1: Sou seu fã, número um.
0: Mas que maravilha. Vili
1: Carvalho, viu, meu amigão? Continua assim, o programa é maravilhoso. É bom mesmo. Vai, aquele abraço. Tudo bom para ti, meu guri.
0: Então tá, beleza. Se é bom mesmo, aumenta o volume que vai chegar muita música boa ainda no programa de hoje. Tá bom, seu Vili Carvalho, aquele abraço. Tem mais participação por aqui, boa tarde.
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0: Uhum.
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0: Mas quem que achou? Deus do livre. Eu não tô falando? Aquele abraço, Márcio. Obrigado pelo carinho da audiência aí, maravilha. Quem mais tá por aqui? Volney Escota também, fritando um galo caipira. Mas que tal? Fazer uma galinhada, fio? 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Franciel ontem me pediu uma canção, um popurri, um medley, né? Da banda São Sete. Na verdade, não era do São Sete. Ontem, depois, acho que era umas 8 da noite, nós entendemos que música que ele queria, né, Franciel? Era a música do Sangue Latino. Depois vou rodar esse medley, esse popurri do Sangue Latino aí pra ti, especialmente para todos colaboradores, frequentadores desse momento aí do Da Colina Produtos Coloniais. Tá certo, Franciel? Obrigado pelo carinho da audiência. Antes, vamos curtir o musical RC lá do município de Parobé. Participação especial na sequência da nossa programação do César e do Maurício da banda Rainha Musical. 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
10: Muito bem, já de volta para você mais uma vez, 15 apenas faltando para 5 agora, em 15 para 5, a temperatura continua em 11 graus, em Sobradinho, na quadra Altos da Matriz. 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Daqui a pouquinho tem o TBT das bandas por aqui, né? Vamos trazer duas canções para a gente recordar por aqui, sempre com oferecimento da mecânica do Jaime, Nia 4 e Barama. 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No próximo domingo, vai ser dia 16 de agosto, né? E Apollo Bebidas estará na comunidade de São Roque e Barama, tradicional festa em honra a São Roque. A animação será por conta da banda Expresso do Amor, né? Tá, beleza, o pessoal aí vai estar fazendo aquela super Expresso do Amor, não é Expresso do Amor, agora me confundi aqui, eu acho até.

E portanto, no próximo domingo, 16 de agosto, tradicional festa da Comunidade São Roque, animação da banda Expresso do Luar. Não, Expresso do Amor, né? Expresso do Luar. Abraço, pessoal aí da banda Expresso do Luar, lá do Lagoão. O Edivan, o Anderson, todo o pessoal aí da banda Expresso do Luar, que estarão em linha São Roque Barama no próximo domingo, portanto. E a Apollo Bebidas vai estar presente neste evento aí, beleza? E o seu Pause Banda, na sequência da programação, quem pediu essa daqui, deixa eu só confirmar quem pediu. Foi a Fátima Limberger e o Antônio, lá de linha Herval, acompanhando a nossa programação, pediram, viu, seu Pause Banda, tá chegando, você fica ou vai? Em Lagoa Bonita do Sul, o Neldo Maia também tá ligado, tá curtindo a nossa programação, aquele abraço, Neldo! Quem mais tá por aqui? Olá, rapaziada da Jacuí, aqui de Pinhal Grande, estamos ouvindo vocês. É o Luiz Carlos Gomes, aquele abraço, Luiz.

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11: 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Vamos trazendo hoje a canção da Banda Real do Paraná e também a canção, uma canção do musical São Francisco. Duas canções que tenho certeza que faz tempo que você não ouviu, hein? Vamos trazer a Banda Real do Paraná, Ararinha Azul, e também o musical São Francisco, Provas de Amor. E aí nós já vamos fazer o seguinte, vou agradecendo por aqui. Nós temos um compromisso aqui na nossa emissora. E vou deixar aqui mais meia hora de música para vocês. 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Tá certo? Fiquem aí com a nossa seleção musical na próxima meia hora por aqui, na programação das bandas na Jacuí. Claro, primeiro tem o quadro TBT das bandas, depois você vai ouvir por aqui ainda banda Estúdio, vai ouvir também banda San Rafael, César Moreno e banda, e claro, sucessos na programação como Sangue Latino e também Doce Pecado. Um abraço a todos, a gente volta amanhã.

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0: 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Final dessa tarde da terça-feira, vamos de limpa banco.
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É, gauchada, nosso baile vai começando por aqui, né, tia? Nosso baile gaúcho, nosso baile campeiro da sua terça-feira, 11 do mês de agosto. Pablo Cardoso por aqui, te fazendo companhia, então. A partir de agora, juntos a gente vai até as 19 horas, tá bom? Até as 7 horas da tardinha, até as 7 horas do início da noitada aí, com o melhor da música gaúcha, pra embalar bem teu finalzinho da tarde, teu início da noite desta terça, 11 do mês de agosto. 3742-1090, nosso telefone tá liberado para você fazer sua participação, tanto faz ser ligação ou também sua mensagem de WhatsApp, tá bom? Sua mensagem de texto ou de áudio, queria divulgar a sua participação e, claro, te mandar aquele abraço, aquele quebra-costela bem apertado por aqui também. 3742-1090. 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Há pouco uma pequena pancada de chuva aqui na cidade, à tarde uma pequena garoa, mas o dia se manteve nublado aí, né? O sol não quis aparecer no nosso Sobradinho hoje, né? No nosso Centro Serra, aliás. Vou cevando meu bomate por aqui, até que tu vá cevando o teu por aí. Vamos carcando, né? O som do Chiquito e Bordoneio. Aonde tiver um gaiteiro é pra lá que nós vamos, né, tchê?

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É, tia, de volta por aqui, né? Seu limpa banco. Finalzita sua tarde, vamos que vamos por aqui até as 19 horas. O melhor da música gaúcha, o melhor da música campeira aí pra embalar bem o início da tua noitada. Daqui a pouquinho mais também, né? 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Vili Carvalho sintonizado com a gente aqui, bairro Rio Branco, né, Vili? Abração pra você, tudo é bom aí, Vili? Nosso amigo Vili Carvalho aí. Sempre sintonizado aqui na Jacuí FM, né? Renata e Rosana lá em Albardão, Rio Pardo, tudo certo por aí, gurias? Abraço pra vocês, tá bom? Tudo é bom pra você, nossos ouvintes de Rio Pardo. Um abraço pro colega Geuci também, Supermercado Avenida. Como é que tem um por aí, Geuci? Pra costela apertado pra ti, tá bom, tchê? Geuci
Márcia, subiu lá no escritório hoje de tarde, né? Só abraço pra todo o pessoal aí do supermercado Avenida Filial também, né? Além da Matriz, é claro, né? Sempre sintonizados com a gente aqui. O Jôs lá na Açougue, na Filial também o Rafael ali, o Omar no estoque lá. Pessoal sempre sintonizado com a radiola ligada aí com a gente, né? Quem mais escutando por aqui? A Jacu FM, o seu Limpa Banco, tomando um bom chimarrão. Angélica, tudo certo, Angélica? Na escuta e no mate, né? Personalizando uma cuia, pra que melhor, né? Cuia laser no capricho aí, né, Angélica? Passando pra vocês aí, tá bom? Todo o povo de Barros Castal que se utiliza com a gente, pra ti, o Kleber, o Augusto. Pequeno Augusto, né? Passando pra vocês aí, tá bom? Abençoada semana, tá bom, Angélica? Vamos trazendo por aqui, ao som do Grupo Reponte, pra você matar a saudade.

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boa tarde a você que nos acompanha neste final de tarde de terça-feira, na hora da Ave Maria. Nessa terça, queremos rezar pedindo pela proteção no teu trabalho, longe dos acidentes, e pedindo a luz do Espírito Santo para nos iluminar frente às atividades que desempenhamos. O anjo do Senhor anunciou a Maria, e ela concebeu do Espírito Santo. Ave Maria, cheia de graça, o Senhor é convosco. Bendita sois vós entre as mulheres, e bendito é o fruto do vosso ventre, Jesus. Santa Maria, Mãe de Deus, rogai por nós, pecadores, agora e na hora de nossa morte. Amém. Eis a serva do Senhor. Faça-se em mim, segundo a vossa palavra. Ave Maria, cheia de graça, o Senhor é convosco. Bendita sois vós entre as mulheres, e bendito é o fruto do vosso ventre, Jesus. Santa Maria, Mãe de Deus, rogai por nós, pecadores, agora e na hora de nossa morte. Amém. E o Verbo Divino se encarnou e habitou no meio de nós. Ave Maria, cheia de graça, o Senhor é convosco. Bendita sois vós entre as mulheres, e bendito é o fruto do vosso ventre, Jesus. Santa Maria, Mãe de Deus, rogai por nós, pecadores, agora e na hora de nossa morte. Amém. Rogai por nós, Santa Mãe de Deus, para que sejamos dignos das promessas de Cristo. Oremos, concluindo o Ângelus, esta oração do final de tarde. Infundi, Senhor, como vos pedimos, a vossa graça nas nossas almas, para que nós, que pela anunciação do anjo, conhecemos a encarnação de Cristo, vosso Filho, pela sua paixão e morte na cruz, sejamos conduzidos à glória da ressurreição. Por nosso Senhor Jesus Cristo, vosso Filho, que é Deus convosco na unidade do Espírito Santo. Tenha você um ótimo final de tarde, um bom descanso e que Maria interceda por ti. Em nome do Pai, do Filho e do Espírito Santo.

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Gauchada, aqui já cria que seu limpa banco, né? 6:07, 6:07 no seu final da tarde, da terça-feira, 11 do mês de agosto. Estamos com 9 graus e 9 décimos de temperatura neste momento e 87% está a umidade relativa do ar aqui no centro da cidade de Sobradinho, a capital do feijão, a capital do centro-serra, né, tchê? 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
0: É só chegar por lá, né, tchê? 6:10, 6:10, Renata e Rosena lá em Obardão Rio Par, tudo certo por aí, gurias? Abraço pra vocês, tá bom? Nosso amigo Rosmar, Cressman, tudo certo, Rosmar? Como é que tem, mãe, tchê? Diz o Rosmar, ó, por aqui já tá chovendo também, fazia tempo que não chovia, verdade, né, Rosmar? A chuva tava meia... com vergonha, fazia tempo que não apareceu a chuva aí pra nossa região, tava precisando já, né? Deus o livre que esse tempo, né? Não para mais de chover, né, Rosmar? Temos quase tudo virando sapo, né? Da cozinha vamos ter que deixar os carros por casa e andar de canoa aí pelas estradas, né, Rosmar? Abração pra você, tá bom, Rosmar? Tudo é bom hoje sempre aí, Vale do Sol sintonizado com a gente nesse finalzinho de tarde. Vamos trazendo por aqui João Luiz Correia, a vaneira do cantador, no seu Limpavã.

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0: Fica show do embalente. É isso, quem não dança fica se coçando de vontade nos cantos, né? Os Serranos, Casamento da Doralice, aqui no seu Limpadão, 6 horas mais 26 minutinhos, 6:26. 10 graus, 9 décimos é a temperatura. E estamos com 87% de umidade relativa do ar aqui no centro de Sobradinho.
1: Opa, boa noite, tudo tranquilo, vamos correr. Bota pra nós o Walter Moraes, dia de chuva pra nós aí, que a chuvita começou de novo, rapaz. Tomemos um banho na lavoura agora tardezinha pra poder aprontar. Mas aquele abraço.
0: Aquele abraço, né? A chuva não tá dando trégua, né, Ney? Só pra ti, toda a sua família aí. O Cerro da Figueira passa 7, Walter Moraes, dia de chuva aí no seu Limpa

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Nath, temos de volta por aqui, início da noitada da sua terça-feira, hoje 11 do mês de agosto, 6 horas 34 minutinhos, 6h34, 10 graus e 1 décimo de temperatura, 87% está a umidade relativa do ar aqui no centro da cidade de Sobradinho, neste momento aí, uma pequena garoa, né, e bastante umidade aqui na cidade, né, tia, chega de chuva, né? Manda aí pro nosso WhatsApp como é que tá na sua localidade, pra gente divulgar aqui nos mais de 86 municípios de alcance via rádio da Jacuí, tá bom? 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
6:38, 6:38, Jonatas de Barama tomando um bom chimarrão, sintonizado com a gente aí. Ele que tá por casa, aí ao redor do fogão a lenha, que tá frio lá em Barama, né, Jonatas? Abração pra você aí, tá bom, tia? Quebra a costela apertada, tá pedindo uma ao som do Oswaldir e Carlos Magrão, vamos trazendo a regravação do Oswaldir e Carlos Magrão, A Vaneira do Amor, aqui no seu Limpa Banco.

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Gauchada de volta por aqui, já na finaleira, na Rapa do Tacho, né? Apenas 6 minutinhos nos separam das 7 horas, 6 para 7. Vamos encerrando com 10 graus de temperatura e 87% está a umidade relativa do ar aqui no centro da cidade de Sobradinho. No seu início da noitada desta terça-feira, 11 do mês de agosto. 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Obrigado pela sua sintonia, pela sua audiência. Limpa Banco retorna amanhã a partir das 5:30 da tarde, só com as galdérias do nosso Rio Grande por aqui, tá bom? A todos vocês uma feliz, abençoada noite de terça, aquele abraço e até mais!

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2: Em Brasília, 19 horas. Está no ar a Voz do Brasil. As notícias do governo federal que movimentaram o país no dia de hoje.
3: Olá, boa noite.
2: Boa noite para você que nos acompanha em todo o país.
3: Terça-feira, 11 de agosto de 2026.
2: Vamos aos destaques do dia.
3: Plano da Apex quer diversificar destino das exportações brasileiras.
2: Iniciativa busca apoiar empresas impactadas pelas tarifas impostas pelos Estados Unidos. Luana Karen.
4: Entre os mercados alternativos com parcerias na agência estão Canadá, México, Alemanha, Turquia, África do Sul, China e Índia.
3: IBGE revela que inflação em julho foi de 0,07%.
2: Índice foi menor que o registrado no mês anterior. Márcia Fernandes.
5: O setor de alimentação e bebidas teve queda de 0,67%. A redução veio por influência dos alimentos comprados para consumo em casa.
3: E vamos falar daquelas ligações que não queremos receber.
2: Brasil registra uma média de 305 mil ligações indesejadas por minuto.
3: Saiba como evitar na reportagem de Graziele Bezerra.
6: O Não Me Perturbe é um desses serviços criados para preservar o cidadão das ligações abusivas.
2: Hoje, na apresentação da Voz do Brasil, Luciana Vasconcelos e Luciano Seixas.
3: E acompanhe a gente ao vivo, acesse radiogov.ebc.com.br ou o canal Gov na sua TV aberta.
2: A inflação do mês de julho teve um recuo de 0,07%, de acordo com o IPCA, Índice Nacional de Preços ao Consumidor Amplo.
3: O índice é usado para medir a inflação oficial no Brasil. O resultado de julho representa uma variação de 0,09% em relação ao registrado no mês anterior.
2: Os dados foram divulgados hoje pelo IBGE.
5: O resultado ficou abaixo da taxa de junho, com variação de 0,07% e 0,09% abaixo da taxa do mês anterior. Nos 12 meses encerrados em julho, o índice ficou em 4,44%, abaixo dos 4,64% registrados até junho. O maior impacto veio do grupo habitação, puxado pela alta da energia elétrica. Já o setor de alimentação e bebidas teve queda de 0,67%. A redução veio por influência dos alimentos comprados para consumo em casa. Fernando Gonçalves, gerente do IPCA do IBGE, destacou os alimentos que impactaram no resultado da alimentação.
7: A alimentação no domicílio variou menos de 1,14%, com influência das quedas do café moído, menos 2,45%, da cenoura, menos 14,41%, da batata inglesa, menos 19,59% e do tomate, com menos 29,09%. Sendo o tomate o principal impacto negativo no resultado do mês, com menos 0,10%.
5: Já o Índice Nacional de Preços ao Consumidor, INPC, ficou em 0,01% em julho. Em junho, ele estava em 0,14%. O INPC é calculado pelo IBGE com base no rendimento de famílias que recebem de 1 a 5 salários mínimos, sendo o chefe assalariado. Já o IPCA é medido com famílias de rendimento monetário entre 1 e 40 salários mínimos. Reportagem Márcia Fernandes.
3: Apoiar empresas brasileiras impactadas pelas tarifas impostas pelos Estados Unidos.
2: É o que pretende a Apex Brasil por meio de um plano lançado hoje.
3: A ideia é pensar estratégias individuais para cada tipo de negócio e diversificar os mercados para exportação.
4: O Plano de Diversificação de Exportações, elaborado pela Apex Brasil, Agência Brasileira de Promoção de Exportações e Investimentos, pretende atender 5.300 empresas estimadas como atingidas pelo tarifaço imposto pelos Estados Unidos. São companhias de setores como alimentos e bebidas, calçados, moda e máquinas e equipamentos. Além do atendimento individual às empresas afetadas, a iniciativa prevê a conexão com compradores internacionais, como explica Laudemir Miller, presidente da Apex Brasil.
8: Nós vamos colocar as empresas brasileiras frente a frente com compradores internacionais do seu produto em mercados alternativos. Nós vamos fazer isso com feiras internacionais, com rodadas de negócios no Brasil, nós vamos trazer compradores internacionais ao Brasil e também nós vamos ter uma modalidade de apoio direto a empresas, um apoio financeiro em determinadas ações para elas se prepararem para a exportação.
4: Estão previstas mais de 300 ações de diversificação de mercados em todo o mundo. Entre os mercados alternativos com parcerias na agência estão Canadá, México, Alemanha, Turquia, África do Sul, China e Índia. De acordo com Laudemir Miller, presidente da Apex Brasil, a agência vai investir 210 milhões de reais para colocar as ações em prática.
8: A gente não tem como meta recuperar nos 12 meses os 210 milhões, o que a gente quer é ampliar o número de mercados que as empresas exportam e ampliar ainda mais as exportações do Brasil.
4: A partir desta quarta-feira, as empresas afetadas pelo tarifaço e interessadas no plano de diversificação de exportações devem se inscrever diretamente na página da Apex na internet, em apexbrasil.com.br. Reportagem Luana Karen.
2: E produtores de cana-de-açúcar da região Nordeste que sofreram prejuízos econômicos por causa da tributação imposta pelos Estados Unidos ou decorrentes de eventos climáticos extremos têm direito a apoio.
3: Foi publicado hoje decreto que regulamenta a concessão do apoio financeiro.
9: Produtores independentes de cana-de-açúcar da região Nordeste, que tiveram prejuízos na safra 2025-2026, poderão solicitar apoio financeiro. O benefício será de R$ 12,00 por tonelada de cana comercializada, com limite total de R$ 270 milhões de reais em recursos. O apoio é destinado a quem comprovar prejuízos causados pela tributação adicional sobre exportações brasileiras pelos Estados Unidos ou por eventos climáticos extremos. A produção considerada deve ter sido entregue entre 1º de agosto de 2025 e 31 de julho de 2026. Para receber, o produtor precisa apresentar à Companhia Nacional de Abastecimento, a CONAB, a documentação que comprove a comercialização e os prejuízos. Os documentos devem ser enviados até 30 de outubro de 2026. O pagamento será feito pela CONAB por PIX, utilizando a chave CPF ou CNPJ do beneficiário, ou por depósito em conta corrente de sua titularidade. Não tem direito produtores que sejam sócios nas usinas, destilarias ou cooperativas que recebem a cana-de-açúcar. As orientações para envio da documentação e a relação dos beneficiários serão divulgadas pela CONAB em seu site, no endereço gov.br/conab. Thaís de Araújo para a Voz do Brasil.
2: Projetos de assistência técnica e extensão rural do semiárido podem ser beneficiados por edital aberto pela Agência Nacional de Assistência Técnica e Extensão Rural, a ANATER, e Ministério do Desenvolvimento Agrário e Agricultura Familiar.
3: São 413 milhões de reais para implementar a adaptação climática na agricultura familiar.
2: Serão selecionados 50 lotes territoriais em 10 estados do semiárido, atingindo mais de 60 mil famílias.
3: A presidente da Agência Nacional de Assistência Técnica e Extensão Rural, Loroana Coutinho, explicou a quem se destina o edital.
10: A gente está falando de agricultores familiares, de povos indígenas, comunidades quilombolas, de assentados e assentadas da reforma agrária, de beneficiários do Programa Nacional do Crédito Fundiário. Então, é uma gama de

0: Imposto territorial rural podem fazer de forma mais simples.
1: A novidade deste ano é a opção de quitar o imposto na hora, usando o Pix, cartão ou TED.
0: O prazo de entrega da declaração vai até o dia 30 de setembro.
2: O prazo para a entrega da declaração do Imposto sobre a Propriedade Territorial Rural começou nesta segunda-feira e segue até 30 de setembro de 2026. A novidade este ano é que na versão web para pessoas jurídicas e para proprietários de imóveis rurais com área superior a 100 hectares, o pagamento do tributo pode ser feito por PIX, cartão de crédito, TED ou emissão do documento para pagamento. No sistema é possível preencher, transmitir, retificar e consultar declarações sem a necessidade de instalar programas no computador. O acesso é realizado com autenticação gov.br nos níveis prata ou ouro. Contribuintes que possuem muitos imóveis rurais podem ser importados arquivos contendo múltiplas declarações. Para ter acesso à declaração do Imposto sobre a Propriedade Territorial via web, acesse o endereço serviços.receitafederal.gov.br/login. Lá, o contribuinte deve entrar na conta gov.br, localizar o imóvel e preencher a declaração. Daniele Popov para a Voz do Brasil.
1: O Ministério da Saúde e o Serviço Federal de Processamento de Dados, o SERPRO, anunciaram a nuvem soberana do SUS.
0: E o que isso significa? Que os dados do Sistema Único de Saúde vão ser armazenados em uma única infraestrutura nacional.
3: Pela proposta, informações como históricos médicos, resultados de exames e registros de vacinação passam a ser processados exclusivamente em território nacional. A medida atende a parâmetros da Lei Geral de Proteção de Dados e garante a submissão das bases digitais unicamente à legislação brasileira, como explica o ministro da Saúde, Alexandre Padilha.
4: Todos os mais de 5 bilhões de dados da saúde, da nossa Rede Nacional de Dados de Saúde, passa a ter a segurança, a casa própria, aqui no Brasil, submetido às leis brasileiras, apenas a nenhuma lei de qualquer outro país.
3: O Serviço Federal de Processamento de Dados e o Departamento de Informação e Informática do Sistema Único de Saúde vão administrar a infraestrutura. O presidente do SERPRO, Wilton Mota, disse que, além de maior segurança, a nuvem soberana do SUS vai permitir a ampliação dos serviços digitais na saúde.
5: É consolidar uma infraestrutura robusta, segura e soberana.
3: Com a nuvem soberana do SUS, o Ministério da Saúde espera consolidar a Rede Nacional de Dados em Saúde, onde o paciente terá toda a sua trajetória no SUS em formato digital. Reportagem na Zibrum.
1: E a gente vai falar agora de uma coisa que irrita muito o brasileiro. São aquelas ligações indesejadas de telemarketing, instituições financeiras.
0: O excesso pode até fazer com que chamadas importantes deixem de ser atendidas.
1: E para ajudar o consumidor a se proteger, existem ferramentas gratuitas que permitem bloquear o telemarketing e identificar quem está por trás de números desconhecidos.
6: O Brasil registra uma média de 305 mil ligações indesejadas por minuto, segundo dados do IDEC, o Instituto de Defesa de Consumidores. O número dá ao país o título de líder global em chamadas abusivas. Desde 2022, a Anatel tem atuado para garantir o direito de quem não quer receber esses tipos de chamadas, que no geral são ofertas de produtos e serviços, pesquisas, pedidos de doações ou cobranças. E mais, muitas vezes são realizadas por robôs.
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6: O Não Me Perturbe é um desses serviços criados para preservar o cidadão das ligações abusivas. Ele é gratuito e permite bloquear chamadas realizadas pelo telemarketing de operadoras de telecomunicações e instituições financeiras participantes. Basta acessar a plataforma www.nãomeperturbe.com.br, realizar o cadastro e selecionar as empresas que você deseja bloquear. Outra alternativa é o Qual Empresa Me Ligou? Caso você receba a chamada de um número desconhecido, é possível acessar o site qualempresameligou.com.br e consultar a qual empresa aquele número está vinculado. A ferramenta permite a localização

0: Localização dos canais oficiais de atendimento da empresa e evita que o usuário caia em golpes. A estudante de psicologia Isabelle Reis se queixa dos constantes incômodos provocados pelas ligações cada vez mais insistentes.
1: Eu recebo muitas ligações pela manhã, muitas ligações pela tarde e agora recentemente eu venho recebendo ligações até pela noite. Então eu não atendo mais ligação, às vezes pode ser até uma pessoa que é conhecida ou alguma coisa urgente, eu não atendo. Assim, meu celular sempre está no mudo, inclusive minha mãe até reclama, às vezes ela me liga ou pessoas da minha vida me ligam e sempre está no silencioso, então se eu não estou com o celular na minha mão, às vezes eu não atendo e às vezes é uma coisa séria.
0: Desde junho de 2024, a Anatel também passou a considerar abusivas as chamadas curtas com duração de até 6 segundos. Desde então, foram realizados mais de 1.200 bloqueios de empresas para a realização de chamadas e quase 40 milhões de reais em multas já foram aplicados. Reportagem Graziele Bezerra.
2: E falamos sobre as ligações indesejadas, muitas vezes feitas para os nossos celulares.
3: Um aparelho que faz parte do dia a dia, sempre ao lado do brasileiro. Por lá a gente faz compras, tem acesso ao banco e aos nossos contatos.
2: Pois então, uma plataforma permite registrar um aparelho celular e emitir alertas em caso de perda, roubo ou furto.
3: É o Celular Seguro, um sistema do Ministério da Justiça e Segurança Pública.
2: A plataforma oferece também a opção de indicar contatos de segurança e comunicar uma ocorrência para bloquear o aparelho de forma simples e rápida.
4: Você sabe como cadastrar o seu telefone na plataforma Celular Seguro? O sistema permite ao usuário registrar o aparelho celular e emitir alertas em caso de roubo, furto ou perda. A plataforma também oferece a opção de indicar pessoas de confiança que vão poder emitir um alerta em nome do usuário caso ele não consiga acessar o sistema. Para usar o Celular Seguro, é necessário fazer o login por meio de uma conta gov.br. O cadastro pode ser realizado pelo aplicativo ou pela versão web da plataforma. Para se cadastrar, basta acessar a plataforma Celular Seguro, escolher a opção Meus Telefones ou Telefones de Confiança e selecionar o aparelho. Depois, basta clicar em Alerta e confirmar o registro. Após a confirmação, será gerado um número de protocolo que pode ser utilizado em eventuais consultas posteriores. A plataforma Celular Seguro também oferece uma ferramenta para consulta de aparelhos usados antes da compra e verificar se determinado aparelho tem registro de roubo, furto ou perda. Para realizar a consulta, basta informar o e-mail, número de identificação único do aparelho celular. O e-mail pode ser consultado nas configurações do aparelho.
3: Priscila Machado, para a Voz do Brasil. Golpistas estão utilizando a logomarca do governo federal para oferecer supostas renegociações.
2: A orientação é não clicar em e-mails, mensagens e links na internet, inclusive em redes sociais.
5: O Ministério da Fazenda alerta para golpes aplicados contra pessoas que procuram renegociar dívidas. Os golpistas utilizam anúncios falsos, e-mails, mensagens e links na internet, inclusive em redes sociais, e usam indevidamente nomes e logomarcas do governo federal para conferir aparência de legitimidade às ofertas. A orientação é ficar atento. A renegociação de dívidas é feita diretamente com as instituições bancárias. O governo não envia links, mensagens digitais ou SMS oferecendo esse tipo de serviço e não mantém sites específicos para renegociação. Por isso, não forneça dados pessoais ou bancários e não faça pagamentos a partir de links recebidos por mensagens ou anúncios. Informações e orientações sobre renegociação de dívidas estão disponíveis no portal oficial do Ministério da Fazenda, no endereço gov.br/fazenda. Em caso de dúvida, procure diretamente a instituição financeira responsável pela dívida e utilize somente canais oficiais. Lucília Araújo, para a Voz do Brasil.
3: Uma aeronave com sensores de alta precisão está sobrevoando Amazônia, Cerrado e Pantanal para medir os gases que causam o efeito estufa.
2: O trabalho é uma parceria entre Brasil e Alemanha.
6: A aeronave, equipada com instrumentos científicos, está fazendo voos no espaço aéreo brasileiro desde o mês passado. O objetivo é medir fluxos e concentrações atmosféricas de dióxido de carbono e metano, dois dos principais gases causadores do efeito estufa. Os voos se concentram na Amazônia, no Pantanal e em parte do Cerrado. O modelo do avião é capaz de voar em uma ampla faixa de altitude, desde 850 metros até 15 mil metros. O pesquisador do Instituto de Física da Universidade de São Paulo, Paulo Artacho, dá os detalhes.
7: O objetivo principal dessa pesquisa é entender melhor as emissões e o processamento atmosférico de um gás de efeito estufa, que é muito importante, que é o metano. Então, o metano é o segundo gás em importância, em relevância, do ponto de vista de gases de efeito estufa, logo depois do dióxido de carbono. E a Amazônia e o Pantanal, em particular, todas as áreas alagadas, são fortes emissores de metano.
6: Cerca de 120 pesquisadores de instituições de pesquisa da Alemanha e do Brasil trabalham na coleta de dados. A coordenação é do Instituto Nacional de Pesquisas Espaciais, o INPE, e do Centro Espacial Alemão. Segundo o coordenador da pesquisa, Dirceu Luiz Erdes, os dados vão complementar informações de outros sistemas de observação, validar medições por satélite e aprimorar modelos climáticos.
8: Todos os modelos de IPCC, modelos de clima e tempo, utilizam dados de CO2 e metano. Então, o principal objetivo desse trabalho é validar esses modelos, corrigir o que tiver que corrigir e melhorar as projeções futuras. E também validar os dados satélites. Tem vários satélites hoje, tanto europeus como americanos, japoneses e chineses, que cruzam o nosso território. E eles têm um valor de coleta desses dados. E a ideia desse projeto é coletar os dados in situ, na região, e validar tanto o satélite como os modelos de previsão.
6: A campanha científica deve se estender até meados de setembro. Até lá, serão realizados cerca de 15 voos, tanto durante o dia quanto à noite. Reportagem Luciana Colares de Holanda.
3: O modelo brasileiro de alimentação escolar, que une os produtos da agricultura familiar às merendas servidas aos estudantes, foi apresentado a uma delegação da Etiópia.
9: Antes de chegar ao prato dos estudantes, a merenda escolar percorre um caminho que começa muito antes da cozinha da escola. É um modelo que une alimentação saudável, agricultura familiar e políticas públicas. Uma experiência brasileira que desperta o interesse de outros países, como a Etiópia. Como lembrou a coordenadora-geral do Programa Nacional de Alimentação Escolar, Karine Santos.
10: O Brasil coopera com muitos países. Faz parte da programação dessa missão de receber a delegação da Etiópia, demonstrar como isso é levado a efeito até que esse alimento chegue de fato no prato dos nossos estudantes.
9: A visita integra a parceria de cooperação entre Brasil e Etiópia voltada ao intercâmbio de experiências sobre alimentação escolar. A analista de projetos da Agência Brasileira de Cooperação, Paola Barbieri, falou como funciona essa cooperação entre os dois países.
11: O Programa de Alimentação Escolar Brasileiro já tem 70 anos, né, de existência e, assim, pelas inovações que o programa traz, os países, eles têm muito interesse em conhecer como ele é organizado, né, como ele é operado.
9: Numa escola do Distrito Federal, a delegação da Etiópia pôde acompanhar o resultado desse trabalho na prática. Parte dos alimentos servidos nas escolas públicas vem diretamente da agricultura familiar. A produção passa pelas cooperativas e segue para as unidades de ensino, como garante o presidente da cooperativa, Anaildo Porfírio da Silva.
12: A nossa cooperativa associação hoje atende 72 escolas. Então isso ajuda demais o agricultor.
9: O agricultor familiar José Ailton Alves diz que sente satisfação por ter o seu trabalho reconhecido internacionalmente.
13: A gente se sente honrado e gratificado, porque a gente está vendo que o nosso trabalho está sendo visto.
9: Os alimentos produzidos por agricultores familiares, como José Ailton, Ailton, chegam a milhões de estudantes, como Otaviana Esteves de Deus, de 11 anos.
14: Muito legal essa hora que a gente reúne todo mundo aqui na mesa para comer, conversar, um alimento saudável também, muito delicioso.
9: A merendeira Dilma Costa conta que o sucesso é garantido.
15: Hoje é estrogonofe, hoje vai ser uma loucura, eles vão comer assim, sempre repetem, né?
9: A Cooperação Brasil-Etiópia é coordenada pela Agência Brasileira de Cooperação pelo Fundo Nacional de Desenvolvimento da Educação e conta com o suporte de agências das Nações Unidas. Reportagem Cleide Lopes.
2: E essas foram as notícias do governo federal.
3: Fique agora com as notícias do Poder Judiciário e do Congresso Nacional. Uma boa noite.
2: Boa noite para você e até amanhã.
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18: Centro de Estudos Constitucionais do Supremo Tribunal Federal prorroga prazo de inscrições para audiência acadêmica em Belém, no Pará.
19: Relatório do CNJ aponta que medidas protetivas chegam rápido, mas não bastam contra feminicídios.
18: STJ mantém condenação de suposto membro do PCC a mais de 87 anos de prisão.
19: Boa noite, eu sou o Arthur Filho.
18: E eu sou Walter Lima.
19: O Centro de Estudos Constitucionais do Supremo Tribunal Federal prorrogou para 16 de agosto o prazo de inscrições para participação na terceira audiência acadêmica regional do projeto O Ensino do Direito Constitucional no Século XXI, Panorama e Perspectivas.
18: O evento será realizado no próximo dia 28 no Instituto de Ciências Jurídicas da Universidade Federal do Pará.
19: As instituições interessadas em fazer exposição oral devem realizar a inscrição por meio de formulário com envio de resumo escrito até 4 mil caracteres.
18: As manifestações devem ter caráter constitucional e poderão abordar um ou mais dos eixos temáticos definidos pelo Centro de Estudos Constitucionais do Supremo Tribunal Federal.
19: Pesquisa apresentada pelo Conselho Nacional de Justiça revela que o sistema de justiça tem concedido com rapidez medidas protetivas de urgência.
18: Mas os dados revelam que ainda é um desafio combater o feminicídio. Fernanda Porto.
20: 53% das medidas protetivas de urgência são concedidas no mesmo dia em que a mulher faz a solicitação. Mas a ação ainda não é suficiente para evitar casos de feminicídios, já que em 57,6% dos casos, as vítimas tinham medidas protetivas vigentes. Os dados são da pesquisa Feminicídio e Medidas Protetivas de Urgência, publicada pelo Conselho Nacional de Justiça. O levantamento foi feito com base em mais de 10 mil inquéritos iniciados e ações penais de primeiro grau ajuizadas entre os anos de 2024 e 2025. Do grupo analisado, 3.449 vítimas, ou seja, duas a cada três mulheres, não tinham medida contra o réu. Já outras 1.669 tinham medida protetiva, o que corresponde a uma a cada três vítimas.
19: Superior Tribunal de Justiça mantém condenação de mais de 87 anos de prisão a suposto integrante do PCC.
18: A decisão é da desembargadora convocada Nilsone de Freitas. Repórter Fátima Uchoa.
21: O réu foi condenado por participação em organização criminosa armada, 5 homicídios qualificados e ocultação de cadáver. Entre as vítimas está uma escrivã da Polícia Civil de São Paulo. Segundo o Ministério Público, o réu é integrante do primeiro comando da capital, o PCC. A defesa pretendia anular a condenação pelo Tribunal do Júri e obter novo julgamento, mas o Tribunal de Justiça de São Paulo negou a apelação, sob o fundamento de que a decisão dos jurados tinha amparo em provas. No STJ, ao analisar o pedido, Nilson de Freitas destacou que o habeas corpus serve para proteger o direito de locomoção diante de ilegalidade ou abuso de poder, não sendo cabível para rediscutir condenações quando não há flagrante ilegalidade.
19: Justiça Federal suspende reintegração de posse em área disputada por assentados e indígenas pataxós na Bahia.
18: Com a decisão, a ordem de reintegração de posse em favor do INCRA fica sem efeito até um novo julgamento, que só deve ocorrer após produção de prova técnica. Sabrine Menezes.
0: No recurso, o MPF sustentou que os direitos territoriais dos povos indígenas são originários e reconhecidos pela Constituição Federal. Com a decisão, o processo de reintegração de posse do lote 77A, localizado no projeto Assentamento Cumuru-Xatiba, em Prado, na Bahia, deve passar por uma nova perícia para verificar se a área faz parte da terra indígena Comexatibá, do povo pataxó. Em caso de confirmação, os assentados têm direito à indenização e à eventual realocação para outro projeto de reforma agrária.
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19: A você, uma boa noite.
18: E até amanhã.
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1: Eu sou Paula Groba.
22: E eu sou Humberto Pinheiro.
1: E estes são os destaques de hoje do Jornal do Senado, que começa agora.
22: Vai à sanção programa de incentivos à produção nacional de fertilizantes.
1: Avança projeto que define implementação do novo piso salarial nacional para médicos e cirurgiões dentistas.
22: Estatuto do Aprendiz segue para plenário com urgência.
1: Boa noite.
22: Boa noite.
1: Apesar de ser uma das maiores potências mundiais de produção de alimentos, o Brasil ainda depende fortemente de fertilizantes importados para manter a produção agrícola.
22: Para reduzir essa dependência, o Senado aprovou hoje e encaminhou para a sanção presidencial o projeto que cria um programa de incentivo à produção nacional de fertilizantes. A proposta busca aumentar a oferta do insumo produzido no país, reduzir os custos para o agronegócio e, com isso, ajudar a baratear a produção de alimentos. A reportagem é de Alexandre Campos.
23: A principal mudança feita pelos deputados federais aprovada pelos senadores é a autorização para o repasse de recursos do orçamento ao BNDES para abrir linha de crédito para investimentos na produção de fertilizantes e matérias-primas, remineralizadores, bioinsumos e biofertilizantes. O dinheiro poderá financiar plantas industriais, atividades de pesquisa e infraestrutura de integração de polos logísticos. Relatora do projeto, a senadora Tereza Cristina, do PP de Mato Grosso do Sul, lembrou que apesar de ser uma potência agrícola, o Brasil continua dependente da importação de fertilizantes.
24: Em 50 anos nós revolucionamos a agricultura e a produção brasileira. E hoje, este ano, a gente deve passar os Estados Unidos como maiores exportadores de grãos do mundo. E nós vamos fazer essa façanha com terras pobres, presidente, que precisam de fertilizantes. Então é uma loucura a gente não ter até hoje um Profert da vida.
23: O texto aprovado, que segue para a sanção presidencial, confere ao Conselho Nacional de Fertilizantes e Nutrição de Plantas a atribuição de avaliar a cada 2 anos a efetividade do programa e definir a mistura mínima obrigatória de fertilizantes nacionais aos comercializados em território brasileiro.
1: E a Comissão de Orçamento aprovou a abertura de créditos extraordinários à União para socorrer vítimas de desastres naturais e para agências reguladoras.
22: Relatora da proposta, a senadora Tereza Cristina defendeu que o instrumento da abertura de crédito seja evitado com mais planejamento. Repórter Raíssa Abreu.
25: A medida provisória aprovada destina R$305 milhões ao socorro de vítimas de desastres naturais, como secas e enchentes, em diversos pontos do país. A relatora, senadora Tereza Cristina, do PP de Mato Grosso do Sul, votou pela aprovação da medida, mas reforçou que o crédito extraordinário só deve ser usado em casos excepcionais.
26: Um país que, estação após estação, precisa correr para socorrer aquilo que poderia ter prevenido, não enfrenta um problema de imprevisibilidade, enfrenta um problema de planejamento.
25: A comissão também aprovou um projeto de abertura de crédito de 24 milhões de reais para reforçar o orçamento das agências reguladoras.
1: Médicos e cirurgiões dentistas podem ter piso salarial de mais de 13 mil reais para 20 horas semanais, mas a implementação será gradual ao longo de 3 anos.
22: Foi o que aprovou nesta terça-feira a Comissão de Assuntos Econômicos. Pelo texto aprovado, o piso será implementado em 3 etapas. As informações com a repórter Marcela Cunha.
4: O projeto estabelece piso salarial de R$ 13.662 para médicos e cirurgiões dentistas que trabalham 20 horas por semana. O novo valor de referência vale tanto para o setor público quanto para o privado e deverá ser reajustado anualmente. A proposta também aumenta para 50% o adicional pelo trabalho noturno e mantém nesse percentual a remuneração das horas extras. O texto já havia sido aprovado pela Comissão de Assuntos Econômicos e de Assuntos Sociais, mas recebeu recurso para votação pelo plenário. Foram apresentadas 4 emendas e, por isso, o projeto voltou à CAI. O relator, senador Nelsinho Trade, do PSD do Mato Grosso do Sul, aceitou apenas a emenda que prevê a implantação gradual do novo piso, 40% do valor no primeiro ano, 70% no segundo e 100% a partir do terceiro.
5: A transição confere tempo de adaptação aos empregadores, tanto do setor privado quanto do setor público, e mitiga eventuais impactos negativos sobre o mercado de trabalho.
4: O projeto segue para análise da Comissão de Assuntos Sociais e depois para votação no plenário do Senado.
1: O Senado pode analisar propostas que reduzem o número de dias letivos nos calendários escolares.
22: As ideias foram apresentadas por cidadãos e serão analisadas pela Comissão de Direitos Humanos e Legislação Participativa. Se aprovadas, poderão ser transformadas em projetos de lei. Repórter Herman Kulitz.
6: As iniciativas foram apresentadas por cidadãos pelo portal E-Cidadania. Como receberam mais de 20 mil apoios, se tornaram sugestões legislativas. Agora, a Comissão de Direitos Humanos e Legislação Participativa vai decidir se elas serão transformadas em projeto de lei. André Camargo, autor de uma das propostas, explicou que antigamente o calendário escolar era de 180 dias e não vê prejuízo no retorno a essa quantidade.
7: As 800 horas vão permanecer, né? A carga horária de trabalho vai se manter. O que vai diminuir é a quantidade de dias letivos, para a gente poder se organizar, se reorganizar e tentar ver uma nova saída.
6: Os autores alegam benefícios tanto para os professores, favorecendo a formação continuada e a melhora na qualidade de vida no trabalho, quanto para os alunos, que poderão ter um ano letivo mais dinâmico e focado em um ensino mais eficiente, podendo até diminuir a evasão escolar.
1: E avançou no Senado o Estatuto do Aprendiz, novo marco legal para programas de aprendizagem com regras de contratação de adolescentes e jovens entre 14 e 24 anos, além de pessoas com deficiência em qualquer idade.
22: O texto aprovado pela Comissão de Assuntos Sociais, sem modificações, seguiu com pedido de urgência para votação no plenário do Senado. Repórter Marcela Diniz.
8: O contrato terá duração de 2 anos, podendo ser prorrogado por mais um, e a jornada poderá chegar a 8 horas diárias para quem já concluiu a educação básica. A proposta garante direitos como vale-transporte, férias no mesmo período do recesso escolar para menores de 18 anos e estabilidade para gestantes. O texto mantém a obrigatoriedade de contratação de aprendizes por empresas de médio e grande porte nos mesmos percentuais de hoje, mínimo de 5% e máximo de 15%, de acordo com o número de trabalhadores. Micro e pequenos negócios continuarão com contratação facultativa. Para quem não cumprir a cota, o texto prevê multa de R$ 3.000 por aprendiz não contratado. Em caso de reincidência ou embaraço à fiscalização, o valor dobra. O texto aprovado pelos senadores é o mesmo que veio da Câmara. 5 emendas de plenário foram rejeitadas na Comissão de Assuntos Sociais, entre elas, a que transferia para negociação coletiva regras sobre aprendizagem. O senador Flávio Arnes, do PSB paranaense, lembrou que já existe decisão do STF proibindo esse tipo de acordo quando o que está em questão são direitos de adolescentes.
3: Não se pode discutir mais vagas ou menos vagas. E já existe o tema 1046, que afastou expressamente das políticas de inclusão de aprendizes a negociação coletiva. A empresa pode alocar aprendizes em outros tomadores de serviço, públicos ou privados. Então, várias alternativas foram criadas para se ultrapassar o problema de, eventualmente, uma empresa não poder contratar.
8: A aprovação no Senado é o último passo da análise da proposta no Congresso, mas para virar lei, ela ainda precisa ser sancionada pelo presidente da República.
1: E o senador Paulo Paim, do PT do Rio Grande do Sul, reafirmou o apoio à redução da jornada para 40 horas semanais, sem redução de salário. Segundo ele, mais de 80% dos brasileiros apoiam o fim da escala 6x1.
22: Paim também citou estudos que apontam a possibilidade de criação de 4,5 milhões de novos empregos com a medida. Ao destacar que a proposta já recebeu o aval dos deputados, o senador defendeu que a PEC seja colocada em votação no Senado.
10: Não estamos diante de uma pauta de esquerda ou de direita, de centro ou do governo ou da oposição. Estamos diante de uma pauta dos brasileiros, das famílias brasileiras.
22: Com edição de Paula Groba e trabalhos técnicos de Eliseu Caires, o Jornal do Senado fica por aqui. Acompanhe agora as notícias da Câmara dos Deputados. Boa noite.
1: Boa noite e até amanhã.
17: 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Comissões declaram nulo casamento de menores de 16 anos de idade.
11: Propostas aumentam o acesso da população às canetas emagrecedoras.
17: Lei votada pelos parlamentares amplia uso do FGTS por filantrópicas.
11: Boa noite. Uma nova lei mantém até 2030 a autorização para que instituições filantrópicas de saúde utilizem recursos do FGTS, a partir de projeto que passou pela análise dos deputados. Quem explica é a repórter Maria Neves.
12: Já está em vigor a lei que prorroga até 2030 o prazo para que hospitais filantrópicos utilizem recursos do Fundo de Garantia do Tempo de Serviço, o FGTS. Entre 2019 e 2022, a legislação permitia a essas instituições de saúde sem fins lucrativos aplicarem verbas do FGTS, mas a autorização não foi prorrogada. A norma sancionada agora foi apresentada pelo deputado Paulo Pimenta, do PT do Rio Grande do Sul, ainda este ano. O parlamentar apenas recuperou o texto de uma medida provisória do Executivo, que perdeu a validade porque não foi votada pelo Congresso. Ao defender a aprovação do então projeto de lei no plenário da Câmara, o deputado Pompeu de Matos, do PDT do Rio Grande do Sul, ressaltou que a proposta vai beneficiar especialmente as Santas Casas.
13: É uma retomada de uma possibilidade que tinham as Santas Casas de se socorrer do Fundo de Garantia por Tempo de Serviço para suprir as dívidas que têm de financiamento. Segundo consta, as próprias Santas Casas já declararam que há uma dívida em torno de 10 bilhões e existe recurso no Fundo de Garantia destas Santas Casas que pode ser lançado mão.
12: O governo estima que a utilização de verbas do FGTS pode reduzir os encargos financeiros das entidades filantrópicas de patamares próximos a 18% ao ano para cerca de 12% ao ano. Para serem consideradas filantrópicas, as instituições devem destinar pelo menos 60% dos atendimentos ao Sistema Único de Saúde, de forma gratuita para a população. Os empréstimos com recursos do Fundo de Garantia vão beneficiar também instituições sem fins lucrativos que atuem no campo para auxiliar pessoas com deficiência e que participem de forma complementar do SUS. Na Câmara, o texto foi aprovado em 7 de julho e logo em seguida, no dia 15 do mesmo mês, os senadores também acolheram o projeto. Da Rádio Câmara de Brasília, Maria Neves.
0: Projeto de Ribamar Silva, do Podemos de São Paulo, atualiza as regras de rotulagem de alimentos. A proposta prevê informações nutricionais mais claras e acessíveis para orientar os consumidores na escolha de produtos.
11: De acordo com o texto de Ribamar Silva, a regulamentação deve estabelecer critérios para destacar o teor de açúcares, sódios, gorduras e outros componentes de interesse para a saúde. O projeto também prevê recursos de acessibilidade, como o sistema Braille e ferramentas digitais para pessoas com deficiência.
2: Saúde.
0: Projetos em discussão na Câmara querem aumentar acesso da população às chamadas canetas emagrecedoras. A repórter Mônica Tati tem os detalhes.
14: 60% dos brasileiros estão obesos ou acima do peso, segundo dados divulgados pelo Ministério da Saúde. Dessas pessoas, um quarto já é considerada obesa. A obesidade geralmente acarreta doenças crônicas, como hipertensão, diabetes e problemas cardiovasculares. São necessárias várias medidas para evitar a condição, como boa alimentação e a prática de exercícios físicos. Mas o uso de substâncias presentes nas chamadas canetas emagrecedoras tem se mostrado eficaz para reduzir o peso corporal e ajudar no controle da obesidade. Para tentar controlar os danos, deputados apresentaram projetos para aumentar o acesso da população a esse tipo de tratamento. O deputado Mário Eringer, do PDT de Minas Gerais, apresentou o projeto de lei que declara de interesse público os medicamentos Monjaro e Zepbound, que utilizam como princípio ativo a tirzepatida. A medida permite que o governo utilize o mecanismo de licença compulsória da propriedade industrial, popularmente conhecido como quebra de patente.
15: A quebra da patente propicia que outras empresas, aumenta a concorrência, possam fabricar esse medicamento, a tirzepatida, e atingir o maior número de pessoas, que haverá com certeza uma redução do preço. Hoje, o preço do Monjaro e do Zepbound é muito caro, impossibilita qualquer pessoa de classe média alta até, de usar esse medicamento, porque o preço é muito alto. E os benefícios são tão grandes que isso é vantagem para a saúde pública de uma maneira geral.
14: Já o deputado Damião Feliciano, do União da Paraíba, apresentou o projeto que exige a oferta de liraglutida, que tem o nome comercial de Saxenda, e a semaglutida, conhecida por Wegov ou Ozempic, pelo SUS, o Sistema Único de Saúde. Segundo Damião Feliciano, esses dois medicamentos são reconhecidos mundialmente como eficazes no tratamento da obesidade, mas o preço é uma barreira para a população mais carente. Segundo a Anvisa, a liraglutida auxilia no controle crônico de peso em associação a uma dieta baixa em calorias e ao aumento de exercícios físicos. A semaglutida, por sua vez, é mais uma opção para o tratamento do diabetes mellitus tipo 2. Os projetos que pretendem facilitar o acesso da população às canetas emagrecedoras estão em diferentes fases de apreciação na Câmara dos Deputados. Da Rádio Câmara de Brasília, Mônica Tati.
2: Trabalho.
11: Sidney Leite, do PSD do Amazonas, pondera que o texto da PEC do fim da escala 6x1 deve contemplar os interesses tanto dos empresários quanto dos trabalhadores. Ele afirma que a redução da jornada vai garantir mais tempo de convivência familiar para os brasileiros.
16: É importante que se compreenda que nós temos um segmento para quem empreende nesse país, o comércio e o serviço. Há necessidade que nesse relatório que nós vamos aprovar contemple esses setores, que são setores que muitas vezes não conseguem manter o trabalhador na formalidade, tendo em vista os altos custos dos encargos sociais. Mas isso não deve ser fator para que aqui no Parlamento nós possamos avançar e dar fim a essa escala e que homens e mulheres possam ter o direito de conviver com a família, direito ao lazer, direito ao estudo e, com isso, ter uma qualidade de vida melhor.
0: Sidney Leite lembra que a escala 5x2 já existe em áreas como o serviço público, o setor financeiro e parte da indústria. O parlamentar acredita que o fim da escala 6x1 vai contribuir para a redução do adoecimento dos trabalhadores e para o aumento da produtividade no ambiente profissional.
2: Economia.
11: Luiz Erondina, do PSOL de São Paulo, é uma das autoras do projeto que cria o Sistema Nacional de Transparência e Monitoramento de Preços de Combustíveis. A proposta prevê um portal público para consulta em tempo real dos preços praticados em postos de todo o país.
0: Luiz Erondina sugere que distribuidoras e revendedores informem à ANP dados sobre preços, custos e volumes comercializados. Ela acrescenta que o texto estabelece mecanismos para identificar variações abusivas de preços, além de estabelecer sanções administrativas.
2: Ciência e tecnologia.
11: Lucas Ramos, do PSB de Pernambuco, propõe discutir a criação da CID Digital, uma contribuição sobre as receitas obtidas por plataformas digitais com a prestação ou intermediação de serviços. A medida busca estabelecer uma nova forma de tributação para o setor.
0: Lucas Ramos destaca que a proposta divide opiniões e que, por isso, precisa ser debatida. Enquanto os defensores apontam a necessidade de ampliar a tributação, empresas afirmam que já recolhem diferentes impostos e alertam para o risco de aumento de custos e repasse ao consumidor.
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2: Direitos Humanos.
11: A Câmara aprovou o projeto que declara nulo o casamento de menores de 16 anos de idade. A repórter Paula Bittar acompanhou a votação.
18: A Comissão de Constituição e Justiça da Câmara aprovou uma proposta que declara a nulidade em qualquer caso do casamento de pessoas que não atingiram 16 anos de idade, a chamada idade núbil. O texto aprovado exclui artigos do Código Civil que prevêem a possibilidade de casamento antes da idade núbil, como em caso de gravidez, ou estabelecem regras e prazos para confirmação ou anulação desses casamentos. A relatora na CCJ, a deputada Ana Paula Lima, do PT de Santa Catarina, apresentou um parecer favorável a esse projeto da deputada Laura Carneiro, do PSD do Rio de Janeiro, mas rejeitou um outro do deputado Dr. Fernando Máximo, do PL de Rondônia, que pretendia facilitar o casamento de quem atingiu 16 anos com a assinatura de um dos pais ou responsáveis. Atualmente, a lei exige a assinatura de ambos os pais ou representantes legais nesses casos. Ana Paula Lima também destacou que a vedação do casamento de menores de 16 anos encontra respaldo constitucional na proteção à infância e à juventude.
19: A aprovação do meu parecer pela Comissão de Constituição e Justiça, que torna nulo o casamento antes dos 16 anos, não é só um detalhe jurídico, é a Câmara Federal dizendo com todas as letras que esse tipo de casamento nunca deveria ter existido. Uma criança e adolescente ser empurrada para dentro de um casamento significa abandono escolar, gravidez precoce e muitas vezes violência escondida dentro de casa. Fecharmos as brechas que ainda restam na nossa legislação é proteger meninas que sozinhas não teriam como se defender.
18: A proposta que declara a nulidade em qualquer caso do casamento de pessoas que não atingiram 16 anos de idade já pode seguir para análise do Senado, a menos que haja recurso para votação antes pelo plenário da Câmara. Da Rádio Câmara, de Brasília, Paula Bittar.
2: Transportes.
0: Júlio Lopes, do PP do Rio de Janeiro, apoia projeto que estabelece o transporte público gratuito como um direito universal no país. Na opinião do parlamentar, a tarifa zero estimula o comércio e já é uma realidade bem-sucedida em diversas cidades.
20: Essa é uma ideia disruptiva, uma ideia nova, uma ideia importante, porque muitos países do mundo já estão começando essas experiências, assim como no Brasil. Nós já temos várias cidades no Brasil, mais de 14 cidades brasileiras, onde o transporte é gratuito e gera um movimento enorme na economia, porque você usa o transporte não só para ir trabalhar, mas também para se divertir, para ir cuidar da sua saúde, para cuidar da vida médica, clínica dos seus filhos também, enfim. O transporte gratuito gera um movimento enorme na economia.
11: Júlio Lopes reconhece os desafios para garantir o financiamento da medida, mas acredita que a criação de fontes permanentes de recursos e o uso de matrizes energéticas mais baratas, como o gás natural, podem garantir a mobilidade gratuita sem distinção de segmentos da população.
0: Proposta de Chico Alencar, do PSOL do Rio de Janeiro, prevê passe livre em todos os transportes públicos do país para pessoas com deficiência e doenças crônicas. A ideia, segundo o deputado, é garantir mobilidade e ampliar o acesso a um direito básico.
11: Chico Alencar lembra que pessoas com deficiência e doenças crônicas enfrentam limitações específicas e que, por isso, precisam de tratamento diferenciado no acesso ao transporte. Ele acrescenta ainda que é dever do poder público atender ao interesse coletivo e garantir a inclusão.
4: Então, esse passe livre em todos os transportes coletivos para o portador de doença crônica e, ou de deficiência é, na verdade, o cumprimento de um direito que a gente quer ver assegurado. É bom lembrar que os serviços de transporte público são uma concessão do poder público e as empresas concessionárias têm que se submeter à legislação mais geral, que é, por definição, voltada para o bem comum.
5: Desenvolvimento regional.
0: Dorinaldo Malafaia, do PDT do Amapá, é relator de projeto que concede a Macapá o título de Capital Nacional do Meio do Mundo. A proposta destaca que a cidade é a única capital brasileira cortada pela linha do Equador, onde o equinócio pode ser observado duas vezes ao ano em março e setembro.
11: Dorinaldo Malafaia deu parecer favorável à iniciativa, ressaltando a importância do reconhecimento para a identidade local. Ele aponta que a homenagem pode fortalecer o turismo de Macapá por valorizar atrações ligadas à linha do Equador, como o Parque Meio do Mundo.
0: Projeto de Márcio Neiser, do Solidariedade, transforma o festejo do Santuário Diocesano Nossa Senhora do Coco da Aparecida, em Loreto, no Maranhão, em manifestação da cultura nacional. A celebração é realizada anualmente entre os dias 6 e 15 de agosto.
11: De acordo com Márcio Neiser, o festejo reúne milhares de romeiros de diferentes regiões do país e representa uma tradição centenária da população maranhense. Na visão do deputado, a proposta valoriza o patrimônio cultural e incentiva o turismo e o desenvolvimento local.
5: Comissões.
0: Rui Carneiro, do Podemos da Paraíba, apresentou projeto que institui a Política Nacional de Integridade Pública e Governança Preventiva. O deputado explica que a proposta fortalece os mecanismos de prevenção de irregularidades, transparência e eficiência na administração pública.
11: Entre as medidas previstas no projeto de Rui Carneiro estão a obrigatoriedade de programas de integridade nos órgãos públicos, com códigos de ética, canais de denúncia e capacitação de servidores. O texto também cria órgão destinado a produzir inteligência, identificar riscos e apoiar os órgãos de controle.
5: Justiça.
0: Projeto de Beto Pereira, do Republicanos de Mato Grosso do Sul, define os critérios para caracterizar o notável saber jurídico exigido para a indicação de ministros dos tribunais superiores e desembargadores. Entre os parâmetros sugeridos estão atuação no magistério e produção científica.
11: Beto Pereira também defende que a titulação de doutor em direito e o recebimento de premiações na área jurídica sejam considerados para as nomeações. Na visão dele, a medida dá mais objetividade ao conceito previsto na Constituição e reduz interpretações subjetivas no processo de indicação.
5: Segurança Pública.
0: Sancionadas pelo Poder Executivo, propostas discutidas na Câmara ampliam a proteção às mulheres.
11: Deputadas apontam avanços com as novas leis do Pix Pensão e de divulgação do Ligue 180, segundo ressalta o repórter José Carlos Oliveira.
21: Deputadas participaram da cerimônia de sanção das novas leis do Pix Pensão e de divulgação do Ligue 180 e apontaram avanços no Pacto Nacional dos Três Poderes contra o Feminicídio. A lei que obriga o poder público a divulgar o telefone exclusivo de denúncia de violência contra a mulher em locais públicos e privados de grande circulação surgiu de proposta da deputada Laura Carneiro, do PSD do Rio de Janeiro. Relatora do texto na Câmara, a deputada Camila Jara, do PT do Mato Grosso do Sul, destacou os esforços de fortalecimento estabelecimento do Ligue 180, criado em 2005.
3: O 180 tinha sofrido um completo desmonte. As mulheres ligavam e eram encaminhadas para qualquer lugar e eram muitas vezes revitimadas. Quando a deputada Laura faz esse projeto para que os estados divulguem o 180, é uma maneira da gente estar ampliando e garantindo que ele funcione.
21: Já a lei do chamado Pix Pensão altera o Código de Processo Civil para instituir a transferência automática de pensão alimentícia. O texto surgiu de proposta da deputada Tabata Amaral, do PSB de São Paulo, com a intenção de reverter o atual quadro de 650 mil processos judiciais por falta de pagamento de pensão alimentícia, muitos deles relativos a homens de classes média e alta.
6: São 11 milhões de mães solo no nosso Brasil. Quase 2 milhões de crianças que não têm o nome do pai na certidão de nascimento. E aquilo que a gente tem para a CLT, para o assalariado, que é o desconto da pensão, a gente vai ter para todo mundo com essa lei. Pode ser MEI, pode ser autônomo, pode trocar de emprego, pode ser empresário, pode estar na informalidade, deve uma pensão alimentícia, tem filho, vai ter que ter o depósito na conta da mãe todo mês certinho.
21: Da Rádio Câmara de Brasília, José Carlos Oliveira.
0: Projeto de Alexandre Guimarães, do MDB do Tocantins, cria a Política Nacional de Prevenção e Enfrentamento à Violência de Gênero no Ambiente Digital. Segundo o autor, o objetivo é estabelecer medidas que protejam as vítimas e responsabilizem os autores de crimes cometidos na internet.
11: Entre as medidas previstas no projeto de Alexandre Guimarães estão a criação de canais para denúncias e a remoção de conteúdos ilícitos. O texto também estabelece regras para provedores e prevê ações de educação digital e prevenção contra o uso ilegal da internet. Inteligência Artificial.
0: Termina agora o Jornal Câmara dos Deputados, produzido pela Rádio Câmara, com trabalhos técnicos de Everson Urani e apresentação de Márcio Aquiles Sardi e José Carlos Andrade. Uma ótima noite para você.
11: Boa noite, a Voz do Brasil volta amanhã.
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Alô, amigos da 97 FM, muito boa noite. Estamos de volta aqui nos estúdios da Jacuí para mais um Que Noite. Noite desta terça-feira de chuva e instabilidade aqui para a região. Hoje já é 11 de agosto de 2026. Josiano Dornelis na comunicação. Nós vamos juntos a partir de agora, trazendo para você muita música boa, informações, notícias, esporte, previsão do tempo. Sempre, sempre contando com a sua sintonia, a sua parceria e a sua participação aqui na Jacuí. Estamos com 10 graus de temperatura, a umidade relativa do ar 88%. 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

0: Foi aí o som de Rogério Magrão e Banda. Na 97 teve São Francisco e você ouviu JM com a despedida, oferecimento de Johnny Instalações. 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
0: E a comunidade São Roque de Alto da Serra e Lagoão promove no próximo domingo a tradicional festa do padroeiro São Roque. A programação reúne momentos de fé e devoção, almoço festivo e atrações para confraternização em família. Segundo o coordenador da comunidade, os preparativos estão já na reta final e envolve a participação de moradores, diretoria e voluntários. Comunidade São Roque de Alto da Serra prepara então a tradicional festa do padroeiro em Lagoão neste domingo.
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Muito bem, de volta no Que Noite, 22 minutos faltando para as 9. Vamos deixar um abraço aí para quem? Pelo WhatsApp, para você que vai curtindo aí a 97. Nessa noite gelada ao redor da lareira, do fogão, embaixo da coberta, ouvindo pelo fone. Um abraço especial aí vai para Diocles Moura, aqui de Sobradinho, participando aí do Pique da Jacuí. 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Você também acompanhar a nossa programação através de nossas redes sociais. Pelo Facebook você acompanha as informações, as notícias, as nossas galerias de imagens também. Pelo Facebook, Rádio Sobradinho 1110 AM e Rádio Jacuí 97,3 FM. 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E as principais notícias e assuntos em geral em nosso site, acessando www.radiosobradinho.com.br. 20 minutos faltando para as 9, 20 para as 9. Vamos lá abrindo o bloco então com Alma Nova e o Bar da Calçada. 10 graus e meio de temperatura.

0: esqueceu, então...
1: Jorge Mateus, na 97, você ouviu Gustavo Lima e Corpo e Alma, 7 faltando para as 9, oferecimento Farmácia do Eve Lagoão.
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1: E a CBF sorteou hoje em sua sede no Rio de Janeiro os confrontos das quartas de final da Copa do Brasil. Esta fase vai contar com 3 clássicos estaduais. Os jogos serão disputados nas semanas de 26 de agosto e 2 de setembro. E deu Grenal, né? Deu Grenal, Internacional e Grêmio começam a decisão no Beira-Rio e depois na Arena. Outro duelo das quartas de final deu Cruzeiro e Atlético Mineiro. Primeiro jogo na casa do Cruzeiro. Decide na casa do Atlético Mineiro. E outro duelo foi o Paulista, né? Palmeiras e Santos. Primeiro jogo na casa do Palmeiras, decidindo na casa do Santos. E outro duelo ficou entre Vasco e Vitória. Primeiro jogo em São Januário e depois na casa do Vitória, no Barradão. Decidido então as quartas de final da Copa do Brasil.
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